0: fora do prazo e com pendências que foram resolvidas pelos contribuintes. Também está neste lote as restituições residuais de exercícios anteriores. Os valores serão depositados no dia 30 de setembro, com prioridade para idosos, pessoas com deficiência e professores. Para consultar se a restituição está disponível, acesse gov.br/Receita Federal na aba Meu Imposto de Renda. Márcia Fernandes, para a Voz do Brasil.
1: De acordo com a Receita Federal, o pagamento da restituição é feito somente em conta bancária do titular da declaração.
2: Em caso de erro nos dados bancários, o órgão oferece serviço de reagendamento disponibilizado pelo Banco do Brasil em até um ano após a primeira tentativa de crédito.
1: E a Receita Federal divulgou um balanço com os dados de solicitações pelo Simples Nacional e pelo regime regular do IBS e da CBS.
2: Segundo o levantamento, até o dia 18 de setembro, o órgão registrou mais de 180 mil pedidos de adesão ao Simples Nacional. Já o regime regular dos novos tributos registrou 165 mil solicitações.
1: Do total de pedidos feitos pelo Simples ou para o Simples Nacional, cerca de 61 mil já foram aprovados.
2: A Receita alerta que quase 120 mil solicitações foram negadas, mas ainda estão no prazo legal de 30 dias para regularização das pendências.
1: Mais informações em gov.br/Receita Federal.
2: Profissionais de segurança pública de todo o país têm acesso ao atendimento psicológico gratuito e sigiloso pela internet.
1: O Escuta SUSP prevê a ampliação da capacidade de atendimento e reúne ações voltadas à saúde mental desses profissionais.
3: Desde 2024, agentes da segurança pública podem contar com um serviço de atendimento psicológico online, gratuito e sigiloso, o Escuta SUSP. Segundo dados do Ministério da Justiça e Segurança Pública, divulgados nesta terça-feira, mais de 50 mil atendimentos foram realizados em todo o Brasil, consolidando o projeto como uma das principais ferramentas de apoio à saúde mental desses profissionais. O coordenador clínico do Escuta SUSP, Michael Leone, explica que a iniciativa oferece avaliação e aconselhamento psicológico, psicoterapia e acompanhamento psiquiátrico.
4: A pessoa que chega nesse serviço, ela passou por uma triagem, ela foi encaminhada, ela foi instruída sobre como funciona esse serviço, e junto com esse serviço a gente tem dois outros serviços de apoio, que são a psiquiatria e o serviço de gerenciamento de terapia medicamentosa. Então todo esse arcabouço que foi construído, ele funciona de uma maneira muito complementar e ajuda a gente a compreender o paciente como um todo.
3: Foi lançado nesta terça-feira o painel Qualidade de Vida no Trabalho. A primeira publicação de dados sobre o tema reúne, entre outras informações, dados sobre o efetivo, as condições de trabalho das mulheres na segurança pública e os serviços de saúde mental e prevenção ao suicídio. Para o secretário nacional de segurança pública, Chico Lucas, falar sobre saúde mental entre esses profissionais é também fortalecer os serviços de proteção ao cidadão.
5: Então, a Escuta SUSP, esse projeto é fundamental porque a primeira vez que a gente capacita também o Ministério Público para que eles tenham conhecimento de como é a rotina de verdade do policial e que a gente possa juntos combater tanto o autoextermínio, o suicídio, que é tão grave entre as fileiras das polícias, mas também a violência policial.
3: Os profissionais do Sistema Único de Segurança Pública de todo o país podem se cadastrar e iniciar o atendimento especializado diretamente pelo portal oficial do Escuta SUSP no endereço gov.br/Escuta SUSP. Para o público geral ou profissionais de outros setores que estejam passando por momentos de sofrimento psíquico, o Centro de Valorização da Vida, o CVV, segue prestando atendimento gratuito e apoio emocional 24 horas por dia através do telefone 188. Reportagem Gabriela Noronha.
6: Dicas do Enem.
7: Olá, meu nome é Ana Clara de Oliveira e a minha dúvida é melhor estudar sozinho ou em grupo?
8: A professora de português, Laíssa Rodrigues, vai responder.
9: As duas possibilidades são interessantes, tanto sozinho quanto em grupo. Sozinho porque às vezes você está em casa, né, tem uma maior concentração, só que essa troca de experiência, de conteúdo, de interpretação também é excelente, né, ali para você fazer com os colegas, até mesmo em intervalo de escola.
10: Meu nome é Rodrigo Nunes e eu queria saber como eu faço para revisar os conteúdos.
8: Quem dá a dica é a professora Laísa Rodrigues.
11: Cada pessoa, ela vai ter uma forma de revisar, né, e fixar aquele conteúdo diferente. Só que eu acredito que somos muito
10: Nunes e eu queria saber como eu faço para revisar os conteúdos.
8: Quem dá a dica é a professora Laísa Rodrigues.
11: Cada pessoa, ela vai ter uma forma de revisar, né, e fixar aquele conteúdo diferente.

0: provas que fazem o estudante quebrar a cabeça é a redação.
1: E não é por acaso. Ela vale 1.000 pontos e pode fazer muita diferença na nota final, ajudando o candidato a conquistar uma vaga na universidade.
0: E para ajudar quem está se preparando, já está disponível a cartilha do participante, com orientações, critérios de correção e exemplos de textos.
2: O material reúne orientações sobre as 5 competências avaliadas e exemplos de redações do Enem 2025, o Exame Nacional do Ensino Médio, acompanhados de comentários que ajudam a entender os critérios de correção. O texto deve ser dissertativo, argumentativo, ter até 30 linhas e ser elaborado a partir do tema proposto, dos textos motivadores e dos conhecimentos do participante. Cada redação é corrigida por 2 avaliadores, que atribuem até 200 pontos em cada uma das 5 competências. Para a estudante de Brasília, Beatriz Cossio, de 17 anos, a redação é uma das partes mais difíceis da prova.
3: Você tem que estudar muito, tem que se dedicar muito e, principalmente, procurar artigos, né, procurar repertórios, colocar suas ideias no papel.
2: Para ela, o caminho é praticar.
3: A questão de prática, de você procurar, ler e você já ter na sua mente de uma forma que você consiga lembrar na hora da prova.
2: Assim como Beatriz, muitos estudantes têm dificuldade para colocar no papel o que pensam na hora do exame. O professor de redação, José Aguilera, orienta sobre como aproveitar os textos de apoio e os critérios de avaliação.
4: Faça a leitura tranquila, cuidadosa, atenta dos textos de apoio. Lembre-se, o critério básico, as 5 competências do Enem, é aquilo que vai te orientar para uma escrita formal, argumentativa, coesão, coerência e, finalmente, a proposta de intervenção baseada nos direitos humanos. Seguindo isso, tua nota vai ser excelente.
2: A cartilha também alerta para situações que podem levar a nota 0, como fuga ao tema, texto com até 7 linhas e desrespeito à estrutura dissertativo-argumentativa. O material ainda tem versões específicas para participantes com dislexia, transtorno do espectro autista e para surdos ou pessoas com deficiência auditiva. E além das orientações para os participantes, o Enem envolve uma grande estrutura de preparação e aplicação, destaca Ricardo Cardoso, presidente substituto do INEP, o Instituto Nacional de Estudos e Pesquisas Educacionais Anísio Teixeira, responsável pelo Enem.
5: A gente está falando de 5 milhões de inscritos participantes no exame, que vão estar realizando a prova em mais de 14 mil locais de aplicação, em mais de 1.900 municípios.
2: As provas do Enem 2026 serão aplicadas nos dias 8 e 15 de novembro. A redação será no primeiro dia de exame. A cartilha está disponível gratuitamente no portal do INEP, no endereço gov.br/INEP. Reportagem Pablo Mundim.
1: Samile Leão, de 21 anos, estudante de escola pública de Virginópolis, em Minas Gerais, foi aluna nota 1.000 na redação e hoje cursa medicina na Federal do Estado.
0: E sabe como ela conseguiu? Estudando, fazendo simulados, inclusive durante feriados e encontros de família. Como ela conta?
6: Todo mundo via o tanto que eu estudava. Às vezes eu vinha para cá num feriado, tinha festa de família, eu ia um pouquinho e já voltava para casa para fazer um simulado. Todo mundo via o tanto que eu realmente abdicava de muita coisa para poder estudar. O que eu gostaria que as pessoas lembrassem quando elas conhecessem a minha história é de que é possível realizar nossos sonhos com dedicação e paciência, com muito amor também, se rodear por pessoas que te fazem bem e que podem tornar o processo mais leve.
1: E o Ministério da Educação lançou um guia com informações e conteúdos para ajudar os estudantes nesta reta final para a prova do Enem.
0: O espaço reúne em um só lugar vídeos, tutoriais, dúvidas frequentes, além de informações oficiais para ajudar os participantes na preparação para as provas.
1: A seção Alunos Nota 1.000 traz histórias de estudantes que alcançaram a nota máxima na redação e na seção Enezeiros, os estudantes podem compartilhar rotinas de estudos.
0: O guia também conta com materiais pedagógicos produzidos pelo Ministério e disponibiliza o acesso a aplicativos gratuitos, como o MEC Enem, idiomas e livros.
1: Saiba mais em gov.br/MEC.
0: Empresas brasileiras afetadas pelas tarifas impostas pelos Estados Unidos ou por conflitos internacionais já podem solicitar financiamento ao BNDES, o Banco Nacional de Desenvolvimento Econômico e Social.

0: recursos podem ser utilizados, por exemplo, em capital de giro, compra de máquinas e equipamentos e investimentos para adaptação da atividade produtiva.
1: As empresas interessadas em obter financiamento na nova fase do Plano Brasil Soberano já podem dar entrada nos pedidos de crédito. A nova etapa do plano está atendendo empresas brasileiras que atuam em setores estratégicos para a balança comercial, além das empresas afetadas por tarifas comerciais impostas pelos Estados Unidos, por conflitos internacionais e pelo avanço de medidas protecionistas no comércio mundial. Como explica José Luiz Gordon, diretor de Desenvolvimento Produtivo, Inovação e Comércio Exterior do BNDES, o Banco Nacional de Desenvolvimento Econômico e Social.
2: São mais de 22 bilhões de reais para apoiar investimentos, para apoiar capital de giro, para quem quer exportar, aqueles empresários que estão sendo afetados pelo tarifaço, estão sendo afetados pela Guerra do Golfo, ou em setores estratégicos.
1: As empresas interessadas em obter crédito podem protocolar os pedidos de financiamento diretamente no BNDES ou nas instituições financeiras credenciadas. Reportagem André de Barros Lima.
3: Alface, cebola, batata e mamão ficaram mais baratos nas centrais de abastecimento do país.
0: É o que mostrou o levantamento mensal da Conab, referente a agosto.
3: E a comercialização de frutas aumentou, inclusive para o mercado externo.
4: Os preços da batata recuaram em torno de 11% em agosto nas centrais de abastecimento monitoradas pela Conab. Entre as hortaliças, as cotações da cebola e da alface também registraram queda na maior parte das capitais do país. Já os valores de comercialização da cenoura mantiveram-se estáveis em agosto. Os dados são do nono boletim Hortigranjeiro divulgados pela Conab nesta terça-feira. A pesquisa também mostrou que a comercialização de frutas nas ceasas cresceu 4,5% no último mês. O mamão ficou mais barato em 70% dos locais monitorados, com queda de quase 11% em média. Melancia e laranja também registraram um leve declínio em agosto. Já a banana, por outro lado, foi a fruta com maior incremento na média mensal. De acordo com dados do Ministério do Desenvolvimento, Indústria, Comércio e Serviços, as exportações de frutas e hortaliças nos primeiros 8 meses do ano alcançaram 789 mil toneladas, com faturamento superior a US$ 1 bilhão. Natália Koslick para a Voz do Brasil.
0: Reforço no estoque de grãos. Na última semana foram realizados 2 leilões pela Conab que vão garantir quase 200 mil toneladas de milho nos estoques públicos.
3: O objetivo é a prevenção a possíveis impactos do fenômeno climático El Niño, que pode comprometer o abastecimento e a oferta de grãos no país.
5: São mais de 190 mil toneladas de milho para abastecer estoques do programa de venda em balcão. A aquisição do cereal pela Conab é destinada para a formação de estoques como medida de prevenção a possíveis impactos do fenômeno El Niño, segundo a ministra do Desenvolvimento Agrário, Fernanda Machiavelli. O reforço nos estoques públicos auxilia produtores rurais e criadores de animais.
6: Por um lado, garantindo a compra desses produtos pela agricultura, pelo agro brasileiro e pela agricultura familiar, e ao mesmo tempo garantindo a oferta de insumos para quem cria animais no Nordeste e alimento para as populações que possam vir a ser afetadas por esse evento climático que afeta já o mundo todo.
5: A agricultura familiar vai fornecer a maior parte do milho adquirido pela Conab, 121 mil toneladas. As outras 70 mil toneladas do cereal foram compradas em ampla concorrência, incluindo produtores rurais, cooperativas e comerciantes. Silvio Porto, diretor-presidente da Companhia Nacional de Abastecimento, destacou o acompanhamento dos preços e do fornecimento de alimentos nas capitais do país.
7: Hoje nós temos informação de todo o Brasil, nós ampliamos sobretudo as capitais da região amazônica e as do Nordeste que faltavam. Então, esse é um instrumento de acompanhamento, de monitoramento que permite a gente ter uma série histórica que de fato a gente sabe como está o custo de vida, como está os preços dos alimentos em todas as capitais brasileiras, de norte a sul do Brasil.
5: A companhia também conta com um estoque de 300 mil toneladas de arroz para este ano. Para participar do programa Venda de Balcão e comprar dos estoques da Conab, o produtor deve se cadastrar no SICAM, o Sistema de Cadastro de Produtores Rurais. Os pedidos, pagamentos e agendamento de retirada são feitos de forma online pelo Balcão Digital da Conab. Reportagem Luciana Colares de Holanda.
0: Com previsões de mais tempestades no centro-sul do Brasil, a Defesa Civil reforça as orientações sobre os cuidados para quem vive em área de risco.
3: Os alertas são emitidos via celular por canais como SMS e WhatsApp.
8: Os três estados da região sul do país estão com alertas de perigo de tempestade e de ventos fortes. Na tentativa de prevenir riscos à população, a Defesa Civil emite avisos, tendo como base boletins meteorológicos. Tiago Molina, coordenador-geral de monitoramento e alerta da Defesa Civil, explica que o cidadão deve ficar atento ao celular, principalmente se mora perto de áreas de risco.
9: A Defesa Civil Nacional trabalha em articulação com as defesas civis estaduais e municipais para a emissão de alertas à população, alertas que chegam via mensagens WhatsApp, mensagens por SMS e também chegam por meio do Defesa Civil Alerta, que se utiliza da tecnologia de cell broadcast para fazer uma informação chegar até os celulares das pessoas.
8: Entre os riscos relacionados a eventos climáticos extremos estão deslizamentos de terra e inundações. A recomendação para quem mora próximo a áreas de risco é conhecer com antecedência possíveis rotas de fuga. Além das informações sobre o risco, alertas da Defesa Civil trazem dicas de autoproteção. O meteorologista do IMET, Roberto Baltazar, afirma que com o deslocamento da frente fria, estados do Sudeste e Centro-Oeste também entram em alerta.
10: Essa frente fria trouxe condições de tempestade para os estados do Rio Grande do Sul e Santa Catarina. Porém, o foco principal a partir do dia 22, hoje, terça-feira, é para a região do estado do Paraná, também trazendo condições de tempestade para o estado do Centro-Sul de São Paulo, Oeste do Rio de Janeiro, estado do Mato Grosso do Sul e também as porções mais ao sul do Mato Grosso e do estado de Goiás.
8: Para receber alertas da Defesa Civil Nacional, é preciso se cadastrar pelo WhatsApp no número 61-2034-4611. As mensagens também podem chegar por SMS. Já para receber os alertas de nível severo ou extremo, não é preciso fazer cadastro. Basta estar em local com cobertura de celular. Neste caso, os avisos aparecem na tela do celular, acompanhado de uma sirene. Reportagem Luana Karen.
0: O ponteiro vira hoje às 9:05 da noite e dá início à chegada da primavera.
3: E com ela, a 20ª Primavera dos Museus, que abre espaço para todo mundo conhecer mais sobre cultura, história, ciência.
0: Museus de todo o país têm programação especial nesta semana.
3: A iniciativa reúne mais de 920 instituições e cerca de 2.700 atividades até domingo, dia 27.
0: Com o tema Museus para Todas as Pessoas, a programação busca ampliar o acesso a esses espaços com ações voltadas à inclusão, à acessibilidade e à participação dos diferentes públicos.
11: Museu também é lugar de descoberta, de encontro e de pertencimento. E esses espaços ganham uma programação especial em todo o país. É a 20ª Primavera dos Museus, promovida pelo IBRAM, o Instituto Brasileiro de Museus. Até domingo, dia 27, mais de 920 instituições participam da iniciativa. A programação busca aproximar ainda mais os museus das pessoas, como explica Fernanda Santana Rabelo de Castro, presidente do IBRAM.
12: São visitas, exposições, exibições cinematográficas que trazem a temática, mas que também trazem acessibilidade, também trazem inclusão. São atividades que constroem narrativas junto com os públicos, junto com os territórios.
11: Ao todo, são 2.700 atividades, entre exposições, oficinas, palestras, visitas mediadas e ações educativas em todo o país. O tema deste ano é Museus para Todas as Pessoas, uma oportunidade para quem já frequenta respeita esses espaços e também para quem ainda não teve essa experiência. É o caso de Benjamin Carvalho de Souza, de 8 anos, que visitou um museu pela primeira vez. Entre tantas descobertas, uma chamou especialmente a atenção do menino, o aparelho conhecido como curvas de sino.
13: Aquele negócio que a gente bate nas bolas de vermelho versus azul, que a gente tem que bater pra gente ganhar ponto. Ele ensina coisas, diferente da sala de aula.
11: No SESI Lab, em Brasília, a experiência com estudantes mostra como a educação pode transformar a visita ao museu em uma oportunidade de descoberta. Mais do que observar objetos e exposições, a proposta é estimular a curiosidade, a participação e o aprendizado, explica Cláudia Ramalho, superintendente de cultura do SESI.
14: E aqui é um espaço que os professores também, além do trazer os seus alunos para se divertirem, é um espaço também de aprendizagem na prática daquilo que eles aprenderam, né, na teoria dentro de sala de aula.
11: A Primavera dos Museus também chama atenção para as barreiras que ainda afastam parte da população desses espaços. Acessibilidade, diversidade, representatividade e direito à memória fazem parte da discussão deste ano. E participar é simples. A programação está disponível na plataforma Visite Museus, no endereço visite.museus.gov.br. É possível pesquisar atividades por estado, cidade, data e instituição. É só escolher a experiência e descobrir um museu que pode estar mais perto do público do que se imagina. Com locução de Thaís de Araújo, reportagem Pablo Mundim.
3: E essas foram as notícias do governo federal.
0: Uma realização da Secretaria de Comunicação Social da Presidência da República.
3: Com produção da empresa Brasil de Comunicação.
0: Fique agora com as notícias do Poder Judiciário e do Congresso Nacional. Boa noite.
3: Boa noite, até amanhã.
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17: Presidente do STF, Edson Fachin, diz que Poder Judiciário trabalha para dar mais segurança à negociação de precatórios.
18: Flávio Dino discute com autoridades a responsabilidade na aplicação de emendas parlamentares.
17: STJ vai promover audiência pública sobre advertência de glúten em embalagens de alimentos.
18: Boa noite, eu sou Leandro Bezerra.
17: E eu sou Walter Lima.
18: O Supremo Tribunal Federal realizou hoje audiência pública para discutir aspectos relacionados ao controle, à transparência e à responsabilidade na destinação de recursos públicos por meio de emendas parlamentares impositivas.
17: O debate ocorreu sob relatoria do ministro Flávio Dino e reuniu representantes de diferentes instituições, órgãos de controle, especialistas e entidades da sociedade civil.
18: O Poder Judiciário tem trabalhado para dar mais segurança e transparência à negociação de precatórios do país.
17: Agora, em setembro, o Conselho Nacional de Justiça realizou uma audiência pública sobre o tema. Em agosto, o Supremo Tribunal Federal assinou uma portaria conjunta com o Banco Central para reforçar os mecanismos de proteção na transferência de precatórios. Marcela Luiza.
19: Precatório é o dinheiro que uma pessoa ou empresa tem direito a receber do poder público depois de ganhar uma ação judicial definitiva. Agora, em setembro, o Conselho Nacional de Justiça realizou uma audiência pública com representantes de diferentes setores com o objetivo de receber sugestões para melhorar a tecnologia e a forma de controle da transferência dos créditos dos precatórios. A audiência é fruto das atividades do grupo de trabalho criado pela portaria conjunta assinada pelo Supremo Tribunal Federal e pelo Banco Central do Brasil, o Bacen, em agosto deste ano. Na ocasião da assinatura do acordo, o presidente do STF e do CNJ, ministro Edson Fachin, destacou que o objetivo é garantir mais transparência e segurança jurídica.
20: O objetivo dessa nova regulação, obviamente, não é impedir a circulação de créditos, mas sim de garantir que ocorra com transparência, segurança jurídica, rastreabilidade e proteção aos credores, especialmente aos credores em situação de vulnerabilidade.
18: O Superior Tribunal de Justiça vai realizar audiência pública para discutir se a informação contém glúten é suficiente nas embalagens de alimentos industrializados ou se deve incluir a advertência: o glúten é prejudicial à saúde dos doentes celíacos.
17: O evento será nesta quarta-feira, 23 de setembro, a partir das 14h. Fátima Uchoa.
2: Os debates vão incluir especialistas e representantes de entidades interessadas na causa celíaca e serão transmitidos ao vivo pelo canal do STJ no YouTube para qualquer pessoa acompanhar. A audiência pública foi convocada pelo relator do tema repetitivo 1343, ministro Ricardo Vilas Boas Cueva, para reunir informações que auxiliem na formação do precedente qualificado. As exposições abordarão aspectos médicos e científicos relacionados à doença celíaca, além de possíveis impactos regulatórios e econômicos da eventual exigência de advertência complementar nas embalagens de alimentos industrializados.
18: Começou nesta terça-feira no Tribunal Superior do Trabalho, em Brasília, um seminário sobre acessibilidade, inclusão e combate ao capacitismo.
17: O encontro reúne magistrados, servidores e especialistas e termina nesta quarta-feira. Simone Moura.
21: Durante o evento, foi entregue o Prêmio Justiça do Trabalho Acessível. Foram premiados 5 projetos nas áreas de atitude, gestão da acessibilidade, comunicação, tecnologia e serviços. Ao longo do dia, os debates trataram da política de acessibilidade e inclusão da Justiça do Trabalho e das barreiras enfrentadas pelas pessoas com deficiência. À tarde, a programação abordou a acessibilidade digital e documental e o papel das pessoas com deficiência na luta por direitos e inclusão. O seminário continua nesta quarta-feira com oficinas e novos debates sobre o assunto.
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18: A você uma boa noite.
17: Boa noite e até amanhã.
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23: Eu sou Humberto Pinheiro e estes são os destaques de hoje do Jornal do Senado, que começa agora. Projeto que cria a Semana do Pequeno Investidor está pronto para ser votado em comissão do Senado. Visita ao Congresso aproxima jovens do debate sobre aprendizagem profissional. Veículos de comunicação do Senado e da Câmara preparam cobertura especial das eleições. Boa noite. Está pronto para votação na Comissão de Educação e Cultura o projeto que cria a Semana Nacional do Pequeno Investidor. A proposta dedica a segunda semana de outubro à promoção de ações de educação financeira. Repórter Patrícia Oliveira.
24: O projeto que cria a Semana Nacional do Pequeno Investidor busca levar conhecimento básico sobre investimentos à população. Mostrar que qualquer pessoa pode começar a investir com segurança, alertar contra fraudes e a complexidade do mercado de capitais e estimular o hábito de poupar e investir desde cedo. A proposta da senadora Jussara Lima, do PSD do Piauí, dedica a segunda semana de outubro para as ações educativas e foi debatida com especialistas em audiência pública no Senado. Para a economista Débora Maganha, o investidor nem sempre entende o que compra, com o risco de perdas pela ilusão de ganhos rápidos.
25: O brasileiro nunca foi ensinado a exigir duas coisas antes de colocar o dinheiro dele. A primeira é entender de onde vem o retorno e qual é o risco daquela operação. A segunda é compreender o que sustenta o investimento se tudo der errado.
24: O projeto recebeu relatório favorável dos senadores Alci Lucas, do PL do Distrito Federal, que defende a educação financeira nas escolas.
26: Quando eu era criança, a gente tinha aqueles cofrinhos para guardar as moedas, guardar na poupança. Então, isso tem que estar na educação. Desde criança, você tem que ensinar a poupar.
24: A proposta está pronta para votação na Comissão de Educação e Cultura.
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1: No dia 4 de outubro, os veículos de comunicação do Senado e da Câmara vão trabalhar de forma integrada na cobertura das eleições. Na Rádio Senado, a programação terá uma atenção especial à fase de apuração com uma transmissão independente. O sinal também poderá ser retransmitido pelas rádios parceiras em todo o país. A reportagem é de Yasmin Rodrigues.
4: A cobertura especial vai acompanhar o eleitor durante todo o domingo, desde o início da votação até a divulgação dos resultados. Rádio Senado, Rádio Câmara, TV Senado e TV Câmara, além das agências de notícias das duas casas, vão trabalhar de forma integrada com entradas ao vivo dos tribunais eleitorais e a participação de especialistas e consultores para explicar o processo eleitoral e analisar o cenário político. A cobertura também terá participação de jornalistas da Rede Legislativa de Rádio e televisão, com repórteres das assembleias legislativas e das câmaras municipais de todo o país. A coordenadora geral da Rádio Senado, Leila Herédia, explica como foi preparada essa cobertura integrada e o que o ouvinte poderá acompanhar ao longo do domingo.
5: A nossa ideia é mostrar para o eleitor, para o ouvinte, para o telespectador, tudo o que acontece durante o dia em todas as etapas da eleição. A gente vai ter entrada ao vivo de todas as regiões do Brasil, com notícias atualizadas, informações de serviços, acontecimentos, as notícias mais quentes.
4: A partir das 5 da tarde, a Rádio Senado deixa o pau de transmissão e passa a fazer uma cobertura ao vivo de forma independente, justamente quando começa a apuração dos votos. O sinal estará liberado para ser retransmitido por qualquer emissora do país.
1: Os eleitores que pretendem usar o e-título para se identificar no dia da votação devem ficar atentos ao prazo para o primeiro acesso ao aplicativo. A Justiça Eleitoral orienta que o procedimento seja feito até 3 de outubro, sábado anterior ao pleito. A reportagem é de Luísa Mello.
4: Os eleitores que pretendem usar o e-título para se identificar no momento da votação devem registrar o primeiro acesso no aplicativo até 3 de outubro, sábado anterior ao pleito. A ação da Justiça Eleitoral tem como objetivo evitar a sobrecarga do aplicativo no dia da eleição, quando o download e o primeiro acesso serão interrompidos. O ministro Cássio Nunes Marques, presidente do Tribunal Superior Eleitoral, informa que notificações já foram enviadas aos eleitores por meio do e-título para promover as atualizações.
6: A Justiça Eleitoral iniciou o envio de notificações oficiais pelo aplicativo e-título. A iniciativa busca facilitar o acesso a informações importantes para o exercício do voto, como a consulta antecipada ao local e a sessão de votação. Reforçamos, portanto, a recomendação para que eleitoras e eleitores mantenham o aplicativo atualizado, façam o primeiro acesso e confiram seus dados com antecedência.
4: Para usar a versão digital do título de eleitor com fotografia disponibilizada pelo aplicativo, é preciso apresentar o e-título diretamente na tela do celular ou no tablet ao mesário no dia da votação. Não serão aceitas capturas de tela nem documentos sem foto. O aplicativo também disponibiliza a consulta do local de votação e outras informações importantes durante o período eleitoral.
1: Nas eleições deste ano, estão aptos a votar quase 2 milhões de eleitoras e eleitores com algum tipo de deficiência, o maior número já registrado pela Justiça Eleitoral. Para garantir a autonomia desse público, são adotadas medidas de acessibilidade, como a preferência na fila no dia da votação, o direito de ingressar na sessão eleitoral com cão-guia e o auxílio de uma pessoa de confiança que pode acompanhar o eleitor na cabine de votação. No entanto, o acompanhante não poderá estar a serviço da Justiça Eleitoral, de partido político, federação ou coligação. Na urna eletrônica é disponibilizado um sistema de áudio que orienta cada passo da votação para os eleitores com deficiência visual, e a Justiça Eleitoral fornece fone de ouvido descartável. A urna tem ainda teclado em braille e intérprete de Libras exibido no campo canto inferior da tela. Para o senador Flávio Arnes, do PSB do Paraná, a acessibilidade durante todo o processo de votação é um direito. Na avaliação dele, é preciso garantir condições adequadas para que as pessoas com deficiência não encontrem dificuldades para votar.
7: Direito ao voto, acessibilidade, não ter problemas no local, participar do processo, é um direito fundamental de todos, todas na construção da democracia e também da pessoa com deficiência.
1: Quarenta e cinco jovens do programa Aprendiz do Futuro de Luziânia, em Goiás, visitaram o Congresso Nacional e conheceram de perto o trabalho de deputados e senadores. A visita aconteceu ao mesmo tempo em que o Senado analisa o Estatuto do Aprendiz, proposta que reorganiza as regras da aprendizagem profissional no país. Repórter Henrique Nascimento.
8: Conhecer onde as leis são discutidas fez parte da formação de 45 jovens do programa Aprendiz do Futuro de Luziânia, em Goiás. Eles visitaram o Congresso Nacional e acompanharam de perto espaços que até então muitos conheciam apenas pela televisão ou pela internet. Para o instrutor Gabriel Fonseca, a experiência aproxima os jovens da cidadania e das decisões que fazem parte da vida deles.
9: A visita ao Congresso Nacional, ela possibilitou que os jovens compreendessem na prática que esses espaços fazem parte da vida deles e da construção da nossa sociedade.
8: No Senado, a aprendizagem profissional também está em debate. A Comissão de Assuntos Sociais aprovou o Estatuto do Aprendiz, que reorganiza as regras para a contratação e formação de adolescentes e jovens de até 24 anos. O texto mantém cotas entre 5% e 15% e dá prioridade a jovens em situação de vulnerabilidade. O senador astronauta Marcos Pontes, do PL de São Paulo, defendeu mais oportunidades para que os jovens desenvolvam habilidades ligadas às novas tecnologias.
10: E eles agora, em tempo de tecnologia, inteligência artificial, eles têm a capacidade de fazer muito mais que muito adulto aí, né? Tentando aprender inteligência artificial, você dá um negócio desse na mão de um jovem aí, ele destrincha esse negócio rapidamente.
8: O projeto ainda vai ser votado pelo plenário do Senado.
1: Com trabalhos técnicos de Eliseu Caires, o Jornal do Senado fica por aqui. Acompanhe agora as notícias da Câmara dos Deputados. Boa noite e até amanhã.
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12: Proposta prioriza métodos de ensino específicos para pessoas com autismo.
13: Mercosul aprova acordo de cooperação educacional entre países do bloco.
14: Projeto de lei obriga a instalação de brinquedotecas em delegacias da mulher.
27: Boa noite. Avança na Câmara a proposta que torna obrigatória a instalação de brinquedotecas em delegacias da mulher e em fóruns. O repórter José Carlos Oliveira tem os detalhes.
28: As comissões de defesa dos direitos da mulher e da previdência social, infância e adolescência aprovaram um projeto de lei que torna obrigatória a instalação de brinquedotecas em delegacias da mulher e em fóruns do país. A proposta do deputado Marques Beltrão, do União de Alagoas, tem foco no acolhimento de mães, crianças e adolescentes vítimas de violência nos espaços investigativos e da justiça. De acordo com o texto, as brinquedotecas deverão contar com atividades lúdicas e educativas e pelo menos um profissional habilitado para monitorar e adequar o espaço às necessidades das crianças. Uma das relatoras da proposta, a deputada Laura Carneiro, do PSD do Rio de Janeiro, ampliou o alcance da medida. Além de brinquedotecas, ela também prevê que as delegacias da mulher mantenham equipe multidisciplinar para atendimento às mulheres em situação de violência, como psicólogas, assistentes sociais, advogadas e pedagogas.
29: Nós já votamos aqui todo um arcabouço jurídico que trata das crianças vítimas e testemunhas de crimes violentos. Criamos aí a escuta especializada e toda uma tecnicidade que tem que ser utilizada no Poder Judiciário. As brinquedotecas complementam essa lei. É muito importante que a criança e a mãe cheguem num ambiente, na hora da denúncia, né, da violência sexual, por exemplo, com algum tipo de acolhimento. E a brinquedoteca pode auxiliar essa criança nesse processo de oitivo.
28: Em outra alteração no texto, Laura Carneiro inclui na Lei de Diretrizes e Bases da Educação Nacional a previsão de que filmes nacionais e de conteúdos contra a violência doméstica e familiar passem a integrar o currículo complementar das escolas, com no mínimo 2 horas mensais. O texto original e as alterações ainda vão passar pela análise das comissões de Segurança Pública e de Constituição e Justiça. Da Rádio Câmara de Brasília, José Carlos Oliveira.
0: Segurança Pública.
2: Na Comissão de Segurança Pública, Alexandre Leite, do União de São Paulo, é relator do projeto que cria o Protocolo Nacional de Investigação de Crianças e Adolescentes Desaparecidos. O texto visa padronizar e agilizar as investigações desde o registro do desaparecimento.
3: O relatório de Alexandre Leite estabelece diretrizes para a atuação dos órgãos de segurança pública na busca por menores desaparecidos. A proposta também autoriza a divulgação imediata e georreferenciada de alertas em casos de risco à vida ou à integridade física da vítima.
2: Daiana Santos, do PCdoB do Rio Grande do Sul, apresentou o projeto que cria mecanismos de proteção e assistência integral às vítimas de crimes raciais. O texto prevê ações para evitar exposição indevida, constrangimentos e repetição desnecessária de depoimentos.
3: A proposta de Daiana Santos também determina que ocorrências com indícios de motivação racial sejam registradas como crimes raciais e não como crimes diversos. A iniciativa ainda assegura acompanhamento jurídico e prioridade na tramitação das investigações e dos processos.
2: Uma punição mais severa para o uso de drones em práticas criminosas é o que prevê proposta de Luiz Felipe de Orleans e Bragança, do PL de São Paulo. A ideia, segundo ele, é criar agravantes e ampliar penas em até 2/3 quando essa tecnologia for utilizada.
3: Luiz Felipe de Orleans e Bragança alerta para o avanço das facções que utilizam esses equipamentos no monitoramento policial, no transporte de armas e na entrega de insumos em presídios. Ele lembra que o texto não impõe restrição ao uso civil ou profissional dos drones.
2: Os deputados analisam o projeto de professora Marcivânia, do PCdoB do Amapá, que garante a transferência de servidoras públicas e empregadas da iniciativa privada em situação de violência doméstica para outras localidades como medida de proteção. O texto cria o Pacto Federativo de Proteção à Pessoa em Situação de Violência Doméstica e Familiar.
3: A matéria também cria um fundo nacional para custear as transferências e auxiliar financeiramente as vítimas, além de incentivos para empresas que aderirem ao programa. Professora Marcivânia explica que o objetivo é estabelecer mecanismos de cooperação entre os entes federados para viabilizar a medida.
2: A Câmara aprovou o projeto que estabelece o direito de indenização por dano moral nos casos de violência doméstica contra a mulher. A relatora do texto, Lídice da Mata, do PSB da Bahia, acredita que a medida amplia a proteção porque responsabiliza ainda mais os agressores.
11: Esse projeto, ele visa justamente fazer com que a mulher vítima da violência doméstica possa processar, ela possa ser recompensada financeiramente pelos danos morais à sua imagem. Então, ela reforça a condenação do agressor e ela reforça, portanto, a luta da vítima para combater esta violência.
3: Lídice da Mata argumenta que a violência doméstica provoca consequências que vão além das agressões físicas, atingindo a saúde mental e a dignidade das vítimas. Para ela, a proposta fortalece a Lei Maria da Penha e amplia os mecanismos de proteção às mulheres.
0: Relações Exteriores.
2: A representação do Mercosul aprovou um acordo para cooperação educacional entre os países do bloco. A repórter Maria Neves explica as medidas propostas.
15: A representação brasileira no Parlamento do Mercosul aprovou o acordo para reconhecimento de estudos e títulos de ensino superior técnico profissional, tecnológico, artístico e de formação de professores entre os países do bloco. Como ressaltou o relator, deputado Vermelho do PL do Paraná, o texto estabelece apenas princípios gerais e diretrizes para a cooperação. A implantação do reconhecimento mútuo dos diplomas ocorrerá depois que os ministros da Educação do Bloco aprovarem mecanismos como as tabelas de equivalência das disciplinas cursadas. Na opinião do deputado Vermelho, essa previsão garante mais estabilidade para a cooperação educacional entre os países.
17: Ao atribuir a reunião de ministros da Educação a elaboração das tabelas de equivalências, dos instrumentos de reconhecimento e do mecanismo de implementação, o acordo prestigia os órgãos especializados do bloco e institui mecanismos permanentes de atualização de seus procedimentos, conferindo maior estabilidade e previsibilidade à cooperação regional em matéria educacional.
15: Vermelho defende ainda que a cooperação educacional vai favorecer a formação de recursos humanos, fortalecer as redes acadêmicas regionais e contribuir para o desenvolvimento científico, tecnológico e social dos países participantes.
17: É a oportunidade da integração dos nossos professores, dos nossos mestres com os países membros. Tendo a oportunidade de um professor de matemática lá de Foz do Iguaçu dar aula no Paraguai, dar aula na Argentina, no Uruguai e assim vice-versa. Eu acho que isso a gente passa a uniformizar ainda mais a questão educacional do Mercosul.
15: Para o presidente da representação brasileira no parlamento do Mercosul, deputado Arlindo Quinalha, do PT paulista, o mecanismo de cooperação educacional vai ser especialmente importante para estudantes brasileiros de medicina que se formam nos outros países do bloco. O parlamentar ressaltou que hoje, muitas vezes, esses profissionais encontram grande dificuldade para o reconhecimento do diploma estrangeiro. Da Rádio Câmara de Brasília, Maria Neves.
18: Ciência e tecnologia.
3: Adriano do Baldi, do PP de Goiás, é um dos signatários do requerimento de criação de uma frente parlamentar mista que visa fortalecer o programa espacial brasileiro, garantindo mais recursos e segurança jurídica para o setor.
19: Adriano do Baldi defende o apoio à Agência Espacial Brasileira por considerar a área estratégica para a soberania nacional e como vetor científico e tecnológico capaz de impulsionar a economia espacial e o desenvolvimento sustentável do país.
18: Educação.
3: Passou em mais uma comissão da Câmara proposta que prioriza o uso de métodos de ensino específicos para pessoas com autismo. A reportagem é de Mônica Tati.
20: O diagnóstico precoce e métodos de ensino específicos para pessoas com transtorno do espectro autista deverão ser priorizados. É o que prevê projeto aprovado pela Comissão de Educação da Câmara dos Deputados. O relator na Comissão de Educação, o deputado Tarcísio Mota, do PSOL do Rio de Janeiro, acatou a sugestão da Comissão de Defesa dos Direitos das Pessoas com Deficiência, que alertou que já existem mecanismos para reconhecer a diversidade no processo educacional na LDB, a Lei de Diretrizes e Bases da Educação. Tarcísio Mota considera que a alteração se enquadra melhor na Política Nacional de Proteção dos Direitos da Pessoa com Transtorno do Espectro Autista, que estabelece a promoção e incentivo à formação continuada dos profissionais da educação para a educação especial inclusiva. Mota também reforça a necessidade de suporte pedagógico nas salas de aula do ensino regular.
21: A Política Nacional de Educação Especial Inclusiva orienta os sistemas de ensino para garantir a escolarização de estudantes com deficiência, transtornos do desenvolvimento e altas habilidades ou superdotação em classes comuns do ensino regular, mediante suporte pedagógico adequado e práticas educacionais inclusivas. Nesse contexto, a formação inicial dos profissionais de educação constitui elemento central para a efetivação das políticas de inclusão escolar, especialmente no que se refere à adoção de metodologias pedagógicas acessíveis, estratégias de ensino diversificadas e instrumentos de apoio capazes de responder às diferentes necessidades educacionais dos estudantes.
20: O projeto que prevê métodos adequados de ensino para pessoas com transtorno do espectro autista aguarda a apreciação da Comissão de Constituição e Justiça. Se for aprovado, segue para a votação no Senado Federal. Da Rádio Câmara de Brasília, Mônica Tati.
18: Economia.
19: Rui Carneiro, do Podemos, da Paraíba, apoia a proposta que altera o cálculo do IPVA e estabelece limites para despesas da administração pública. O texto prevê que o IPVA seja calculado com base no peso do veículo e também limita os gastos com publicidade institucional a 0,1% da receita corrente líquida dos entes federados.
3: Rui Carneiro defende um teto de 1% sobre o preço de venda do automóvel para o IPVA e a criação de limites para o orçamento do Poder Legislativo e dos Tribunais de Contas. Na visão dele, a medida aumenta a previsibilidade tributária e contém os gastos públicos.
19: Valdemar Oliveira, do Avante de Pernambuco, apresentou o projeto que permite deduzir do imposto de renda despesas com assistência veterinária para animais de estimação. De acordo com o autor, a medida incentiva os cuidados com a saúde dos animais, reduz o abandono e estimula a formalização do setor.
3: A proposta de Valdemar Oliveira é estabelecer limite anual de até R$5.000 por contribuinte para o benefício. O texto prevê ainda a dedução de gastos com consultas, exames, cirurgias, medicamentos, vacinas e planos de saúde veterinários, mediante comprovação das despesas.
18: Consumidor.
19: Beto Pereira, do Republicanos de Mato Grosso do Sul, apresentou projeto que obriga as prestadoras de telecomunicações a retirar, em até 30 dias após o cancelamento do contrato, os equipamentos instalados na residência do assinante. Pela proposta, a retirada deve ser feita sem custos para o consumidor.
3: Beto Preto incluiu no texto que a rescisão contratual deverá ser processada após o prazo de 30 dias, independentemente da devolução dos aparelhos. Na visão do parlamentar, a medida busca reduzir transtornos aos consumidores e tornar mais ágil a troca de prestadoras de serviço.
18: Desenvolvimento Regional.
19: Sérgio Brito, do PSD da Bahia, considera importante ampliar o debate sobre a criação de municípios no Brasil. Ele argumenta que a discussão deve levar em conta o projeto que estabelece regras para a emancipação, incorporação, fusão e desmembramento de municípios.
3: Por isso, Sérgio Brito propõe a participação de representantes do governo, de entidades municipalistas e de especialistas no tema. O deputado ressalta que o objetivo é aperfeiçoar as regras para reorganização territorial e fortalecer o desenvolvimento regional e o pacto federativo.
19: Projeto de Félix Mendonça Júnior, do PDT da Bahia, cria o Programa Nacional de Desenvolvimento da Cacauicultura e do Chocolate Artesanal. A proposta reduz impostos federais e simplifica regras ambientais e sanitárias para agroindústrias cacaueiras.
3: O texto cria ainda um fundo para fortalecer a cadeia do cacau e do chocolate de origem. Segundo Félix Mendonça Júnior, a medida amplia a competitividade do Brasil, hoje o sexto maior produtor mundial, no mercado global que movimenta mais de US$130 bilhões ao ano.
18: Saúde.
19: Antônio Andrade, do PSDB de Tocantins, defende a aprovação de projeto que cria o Programa Nacional de Vacinação Inclusiva para pessoas com deficiência e com autismo. A proposta prevê atendimento prioritário, ambientes adaptados e possibilidade de vacinação domiciliar.
3: Relator da matéria na Comissão de Saúde, Antônio Andrade recomenda que o programa seja incorporado às regras nacionais de imunização. O texto também prevê capacitação dos profissionais de saúde e materiais acessíveis para orientar pacientes e familiares.
18: Direitos Humanos.
19: A Câmara aprovou regras para a comunicação ao Conselho Tutelar de Atendimentos de Saúde à Criança. A repórter Paula Bittar nos conta como deve funcionar.
4: A Comissão de Constituição e Justiça da Câmara aprovou um projeto que exige a definição de hipóteses objetivas que obrigam a comunicação ao Conselho Tutelar por profissionais de saúde de casos envolvendo crianças e adolescentes. A medida busca evitar que a notificação dependa apenas da avaliação subjetiva do profissional. De acordo com o texto aprovado, os gestores do Sistema Único de Saúde deverão definir as hipóteses específicas em que a comunicação será obrigatória. As informações enviadas às autoridades e os prontuários e fichas de atendimento devem ser mantidos em sigilo. Atualmente, o Estatuto da Criança e do Adolescente determina que a suspeita ou a confirmação de castigo físico, de tratamento cruel ou degradante e de maus tratos contra criança ou adolescente seja informada ao Conselho Tutelar. A proposta que exige a definição de hipóteses objetivas que obrigam a comunicação ao Conselho Tutelar por profissionais de saúde de casos envolvendo crianças e adolescentes já pode seguir ao Senado. Da Rádio Câmara de Brasília, Paula Bittar.
3: Capitão Alberto Neto, do PL do Amazonas, critica o veto presidencial à proposta que prevê a distribuição gratuita do cordão de gerações pelo SUS. Ele argumenta que a medida garante inclusão e dignidade para pessoas com condições não visíveis.
5: Ao enxergar o cordão de girassóis, você vai ter empatia e vai entender que aquela pessoa precisa sim de prioridade. Isso tem facilitado e tem dado inclusão mais a essas pessoas que têm deficiências não visíveis. E o que nós fizemos uma nova lei, que foi distribuir esses cordões de girassóis pelo SUS. E o governo federal veta essa lei, alegando questões orçamentárias. O custo é muito, muito baixo.
19: Na opinião de Capitão Alberto Neto, a distribuição gratuita do cordão amplia o acesso das pessoas ao símbolo de identificação, o que, segundo ele, favorece o atendimento prioritário e a inclusão. Para o deputado, o impacto financeiro da medida é irrelevante diante do seu papel social.
18: Previdência.
3: Marreca Filho, do PRD do Maranhão, defende a aprovação de projeto que assegura a revisão humana sobre decisões automatizadas que neguem, suspendam ou reduzam benefícios de pessoas em vulnerabilidade. Autor da proposta, ele explica que a análise deve ocorrer antes de a medida produzir efeitos.
19: O texto de Marreca Filho também determina que o cidadão seja informado em linguagem simples sobre o uso da inteligência artificial e os principais critérios considerados na decisão. A matéria ainda estabelece canais acessíveis para contestação por meios não digitais.
18: Últimas notícias.
3: O jornal Câmara dos Deputados chega a Sete Lagoas, em Minas Gerais, amanhã, para mais uma gravação itinerante da Voz do Brasil nos estúdios de emissoras da Rede Câmara de Rádio.
19: Lado a lado, um âncora da Rádio Câmara de Brasília e um âncora da emissora local vão apresentar as notícias relacionadas aos deputados federais. O programa gravado em Sete Lagoas irá ao ar na próxima sexta-feira, dia 25.
3: Termina agora o Jornal Câmara dos Deputados, produzido pela Rádio Câmara, com trabalhos técnicos de Wellington Teles e apresentação de Val Monteiro e Luciana Vieira. Uma boa noite para você.
19: A Voz do Brasil está de volta amanhã. Boa noite.
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1: Rádio Mundo Melhor FM, 22 horas.
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0: sei o vivão. E quem gostou pode bater palma à vontade, à vontade, à vontade. Obrigado, Luísa Martins, senhoras e senhores.
1: Porra, você é foda, fudido.
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10: Mundo Melhor, 22:46.
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O anjo do Senhor anunciou a Maria e ela concebeu do Espírito Santo. Ave Maria, cheia de graças, o Senhor é convosco. Bendita sois vós entre as mulheres e bendito é o fruto do vosso ventre, Jesus. Santa Maria, Mãe de Deus, rogai por nós, pecadores, agora e na hora de nossa morte. Amém. Eis aqui a serva do Senhor, faça-se em mim segundo a vossa palavra. Ave Maria, cheia de graças, o Senhor é convosco. Bendita sois vós entre as mulheres, e bendito é o fruto do vosso ventre, Jesus. Santa Maria, Mãe de Deus, rogai por nós, pecadores, agora e na hora de nossa morte. Amém. E o Verbo se fez carne e habitou entre nós. Ave Maria, cheia de graças, o Senhor é convosco. Bendita sois vós entre as mulheres, e bendito é o fruto do vosso ventre, Jesus. Santa Maria, Mãe de Deus, rogai por nós, pecadores, agora e na hora de nossa morte. Amém. Rogai por nós, Santa Mãe de Deus, para que sejamos dignos das promessas de Cristo. Oremos. Infundi, Senhor, vos rogamos a vossa graça em nossos corações, para que nós, conhecendo pela anunciação do anjo a encarnação de Jesus Cristo, vosso Filho, por sua paixão e morte de cruz, cheguemos à glória da ressurreição. Pelo mesmo Cristo, nosso Senhor. Amém.

0: Louvado seja nosso Senhor Jesus Cristo, que a graça e a paz de Deus nosso Pai e de Jesus Cristo nosso Senhor estejam com todos vocês e seus familiares. Prezados radiovintes, hoje é quarta-feira, dia 23 de setembro, e a igreja celebra a memória de São Pio de Pietrelcina, o famoso Padre Pio, e nós vamos meditar o Evangelho de Jesus Cristo segundo Lucas, capítulo 9, do versículo 1 ao 6. Naquele tempo, Jesus convocou os 12, deu-lhes poder e autoridade sobre todos os demônios e para curar doenças, e enviou-os a proclamar o reino de Deus e a curar os enfermos. E disse-lhes: não leveis nada para o caminho, nem cajado, nem sacola, nem pão, nem dinheiro, nem mesmo duas túnicas. Em qualquer casa onde entrardes, ficai aí, e daí é que partireis de novo. Todos aqueles que não vos acolherem, ao sairdes daquela cidade, sacudi a poeira dos vossos pés como protesto contra eles. Os discípulos partiram e percorriam os povoados, anunciando a boa nova e fazendo curas em todos os lugares. Palavra da salvação. Amados radiovintes, Jesus, ao enviar os apóstolos em missão, ampliou seu ministério. Três tarefas foram confiadas: expulsar demônios, curar doentes e anunciar o reino de Deus. Para o êxito da missão, Jesus deu a eles poder e autoridade a serem exercidos em seu nome. Pela ação dos apóstolos, Jesus revelava a sua identidade e a sua missão messiânica. Ouvir os 12 e vê-los em missão era ver e ouvir o próprio Jesus. Salta aos olhos as exigências feitas por Jesus: não ter e não confiar nos recursos que faziam parte da bagagem de um peregrino. O desprendimento revela a confiança na ordem de Jesus, gesto que tornava o testemunho eficaz. Na missão, os 12 experimentariam tanto a hospitalidade como a rejeição. Isso serviu para preparar os apóstolos para a nova etapa, a instrução que receberiam no caminho rumo a Jerusalém, onde o próprio Jesus seria rejeitado. Oremos. Deus eterno e todo-poderoso, que destes ao presbítero São Pio a graça singular de participar da cruz de vosso filho, e por seu ministério renovastes as maravilhas de vossa misericórdia, concedei-nos por sua intercessão que nos associemos continuamente à paixão de Cristo e cheguemos alegremente à glória da ressurreição. Por nosso Senhor Jesus Cristo, vosso Filho, na unidade do Espírito Santo. Amém. Meu abraço, amigo, que a bênção de Deus, Pai, Filho e Espírito Santo desça sobre todos vocês e permaneça para sempre. Fiquem com Deus e até daqui a pouco no programa Fé Católica.
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0: Amados irmãos, amadas irmãs, iniciamos o programa Fé Católica e a nossa catequese é sobre os pilares da revelação divina na Dei Verbum. Promulgada pelo Papa Paulo VI em 18 de novembro de 1965, a Dei Verbum é uma das constituições dogmáticas mais importantes do Concílio Vaticano II. Ela define como Deus se comunica com a humanidade, estabelecendo a relação inseparável entre a Sagrada Escritura, a Sagrada Tradição e o magistério da Igreja. A Constituição destaca-se por apresentar a revelação não apenas como um conjunto de leis ou verdades abstratas, mas como um diálogo de amor e autocomunicação de Deus. Os pilares da revelação divina na Dei Verbum são: natureza da revelação, transmissão da revelação, inspiração bíblica e centralidade do Evangelho. Deus, movido por sua bondade e sabedoria, quis revelar-se aos homens e manifestar o mistério da sua vontade. O ápice dessa revelação é o próprio Jesus Cristo, o Verbo encarnado, que torna a humanidade participante da natureza divina. A palavra de Deus é transmitida de duas formas intimamente ligadas, que formam um só depósito sagrado: a Sagrada Tradição e a Sagrada Escritura. Elas são interpretadas e guardadas pelo magistério da Igreja. O documento reafirma que os livros da Sagrada Escritura foram escritos sob a inspiração do Espírito Santo, tendo Deus como autor, e que eles transmitem a verdade com fidelidade. O Concílio dá um destaque especial aos quatro evangelhos, chamando-os de coração de todas as escrituras, por serem o principal testemunho da vida e dos ensinamentos de Jesus Cristo. Portanto, a Dei Verbum promoveu uma verdadeira renovação espiritual ao encorajar a leitura assídua, coração de todas as escrituras, por serem o principal testemunho da vida e dos ensinamentos de Jesus Cristo. Portanto, a Dei Verbum promoveu uma verdadeira renovação espiritual

0: minha bênção. Fiquem com Deus e até o próximo programa.
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0: Amados irmãos, amadas irmãs, iniciamos a novena do Bom Pastor. Sou Dom Félix, bispo da Diocese de Governador Valadares, sou pastor dessa porção do povo de Deus da região do Vale do Rio Doce. É com alegria então que nós iniciamos em nome do Pai e do Filho e do Espírito Santo. Amém. Peçamos perdão. Senhor Jesus, bom pastor, tem compaixão de nós, porque somos pecadores. Não leves em conta as nossas faltas, mas concede-nos a graça de arrepender-nos dos nossos pecados. Converte-nos a ti. Não nos deixes pecar. Não nos deixes cair em tentação. Livra-nos do mal e perdoa todas as nossas culpas. Amém. Façamos o nosso agradecimento. Ó Deus, nosso Pai, nós te damos graças por todo o bem que nos fizeste até agora. Nós te agradecemos pelos imensos benefícios que concedeste a todos nós, seres humanos, e a todas as outras criaturas tuas que estão no céu, na terra e em todo o universo. Por teu Filho Jesus Cristo, Senhor nosso e bom pastor, a ti, nossa ação de graças, a honra e a glória, pelos séculos dos séculos e por toda a eternidade. Amém. Ouçamos a palavra de Deus. Eu sou o bom pastor, conheço as minhas ovelhas e elas me conhecem. Assim como o Pai me conhece e eu conheço o Pai, e dou a minha vida pelas ovelhas. João 10:14. Meditemos a palavra de Deus.

Façamos agora nossa intenção geral para alcançar a graça de perdoar as ofensas. Ó Deus de bondade, tu que não levas em conta nossas culpas, tu que perdoas a todos que te ofendem, dá-nos um coração manso e humilde, como é o coração de Jesus. Concede-nos a graça de perdoar sem restrições e sem medidas a todos que fazem o mal contra nós. Não permitas que caiamos na tentação de pagar o mal com o mal. Ensina-nos a amar nossos inimigos e a rezar com frequência pelo bem deles. Nós te pedimos por Cristo Senhor nosso. Amém. Façamos agora uma pausa para que no silêncio do nosso coração, com os olhos fixos na imagem do bom pastor, seja feito a ele o pedido de graças que desejamos receber dele por meio desta novena.

Senhor Jesus, Filho de Deus e Filho de Maria, Tu que és verdadeiro Deus e verdadeiro homem, tem piedade de nós. Senhor Jesus, Tu que és o Cristo de Deus, tem piedade de nós. Senhor Jesus, Tu que és o bom pastor, atende a nossa súplica. Rezemos uma Ave Maria, pedindo à nossa querida Mãe do Céu, que por intercessão dela, sejam recebidos.

0: recebidas as graças do bom pastor que dele esperamos obter. Ave Maria, cheia de graças, o Senhor é convosco. Bendita sois vós entre as mulheres, e bendito é o fruto do vosso ventre, Jesus. Santa Maria, Mãe de Deus, rogai por nós, pecadores, agora e na hora de nossa morte. Amém. Neste momento, nós vamos abençoar a água. Ó Deus Criador, nós te damos graças porque criaste a água para nos dar vida, saciar nossa sede, para lavar e refrescar nossos corpos, para molhar a terra e fazê-la produzir frutos que nos alimentam e sustentam. Nós te agradecemos pela água do batismo, pela qual tu nos purificas, a fim de que tenhamos uma vida limpa da sujeira do pecado e sem nenhuma mancha do mal. Nós te damos graças, porque por Jesus Cristo, que ofereceu a uma mulher samaritana e continua oferecendo a todos nós a água viva, da qual quem beber nunca mais terá sede, tu sacias a sede de todos os seres humanos. Abençoa, ó Pai, esta água que colocamos em tua presença. Concede a todos que fizerem uso dela tua proteção e a cura de suas enfermidades. Assim como pela passagem dos hebreus pelas águas do Mar Vermelho, tu os libertaste da escravidão do Egito, a todos que usarem desta água, livra-os de todos os males. Nós te damos graças e te pedimos por Jesus Cristo, Senhor nosso. Amém. Façamos agora a nossa consagração ao bom pastor. Ó bom pastor, nós te consagramos toda a nossa vida. A ti confiamos nossas famílias e nossos amigos. Tudo que temos e tudo que somos entregamos a ti. Tu és a fonte da vida. De ti procedem a cura e a libertação de todos os males. Tu és nossa luz e salvação. Queremos ser tuas ovelhas e pertencermos para sempre ao teu rebanho, pois junto de ti encontramos acolhida, paz e segurança. De todos os temores, tu sempre nos livras. Em ti pomos toda a nossa esperança, pois quem em ti espera jamais será decepcionado. Bom e eterno pastor, seguindo a ti com fidelidade, sabemos que após nossa peregrinação neste mundo, seremos recebidos por ti no céu. Lá, conforme tua promessa, viveremos para sempre contigo e teremos a felicidade eterna. Amém. Rezemos juntos a oração que o Senhor nos ensinou, através da qual nós chamamos a Deus de Pai e nos comprometemos a viver como irmãos e irmãs. Pai nosso que estais nos céus, santificado seja o vosso nome. Venha a nós o vosso reino. Seja feita a vossa vontade, assim na terra como no céu. O pão nosso de cada dia nos dai hoje. Perdoai-nos as nossas ofensas, assim como nós perdoamos a quem nos tem ofendido. E não nos deixeis cair em tentação, mas livrai-nos do mal. Amém. Recebamos agora a bênção do bom pastor. Que o bom pastor nos olhe com amor, traga luz aos nossos olhos e serenidade para o nosso coração. Amém. Que o bom pastor nos abrace agora com ternura, de modo que sintamos o afeto do seu divino coração. Amém. Que o bom pastor seja nosso guia, nos faça conhecer sua estrada, nos conduza e conduza nossas famílias pelos caminhos da paz e da felicidade. Amém. Ao bom pastor, a honra, a glória e o louvor para sempre. Amém. Que a bênção de Deus, Todo-Poderoso e Rico em Misericórdia, Pai, Filho e Espírito Santo, desça sobre todos nós e permaneça para sempre. Amém. Fiquem com Deus.
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0: Valeu, Gabi Soares. Satisfação total. Tamo junto.
1: Vocês são fã, cara. Te admiro demais. Obrigada, viu?
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1: 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Ô, oh, beleza!
2: Ah, bom demais, hein? E vai começar!
3: Oh, meu povo, vai começar de novo!
2: Maravilha, maravilha, partida, maravilha! Estamos juntos a partir de agora até as 8 nessa manhã maravilhosa. Manhã! Hoje é que dia, produção? Hoje é dia 23, né? É 23º dia do mês. Nós estamos aqui juntinhos. Será que você daí? Nessa manhã que promete, hein? A partir de agora é nós. Eu daqui e você fazendo aí, né? Como diz, fazendo aí as suas orações para começar bem o dia. Beleza!

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0: 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Beleza!
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3: 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Olha a hora agora, são 4:15. 4:15, a sertaneja do leste de Minas.
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Tá certo aí, deixa um bom dia pro pessoal que tá ligado com a gente. Cadê? Já mandou mensagem pra gente aí? Manda aí que eu vou falar, manda aí que eu vou falar. É, deixa eu ver aqui, cadê a produção? Cadê? Quem já mandou mensagem pra gente aqui, deixa eu ver. É, o pessoal que tá de Jacaraípe aí, ó, curtindo o Lobo, né? O Angeliano, abraço, Chicota Brega. É, ó, Elisângela, bom dia, Lobão. Que a graça e a paz do nosso Senhor Jesus esteja com você. Obrigado, viu, minha filha? Obrigadão mesmo aí, tá? Estamos por cá, ligadinhos, tá? Obrigada por fazer parte das nossas manhãs. Alô, valeu, hein? Paulo e Elisângela do bairro Palmeiras, valeu, obrigado, hein? O mesmo desejo a vocês, tá bom? Obrigado, hein? Tipo assim, né, o pessoal que acorda cedo, a primeira coisa que faz depois que acorda, né, depois de abrir o olho, quando acorda, é ainda ligar o rádio e acompanhar a gente, viu? É, um abraço aí pro Zezé também, trabalhar como vigilante. É em Fernandes Tourinho, tá? Em Fernandes Tourinho, trabalhando aí de vigia no posto de saúde. Valeu, meu amigo, um abração pra você, um ótimo dia, tá bom? Se possível, toca aí o milagre do Caixa 7, tá? Ok, eu vou mandar pra você, beleza pura? Tá certo, então. Alô, Fernandes Tourinho, terra de gente boa, beleza, hein?

aí, né, gente? Essa aí é o Chitãozinho Chororó. Chuá, chuá, que você fala, né? Bom, agora 4 horas e 23 minutos, 4h23. Sabe aquela música Filha, né, do Rick Renner? Você sabia como foi que o Rick, né, foi convencido a gravar a música Filha? Um dos seus maiores sucessos e destaque também em festa, né, de debutantes, né? Pois é. Então tá aí, ó, um dos maiores sucessos da dupla Rick Renner, né, era a canção Filha, composta por Rick, né? E lembrando que essa canção que fala, né, do amor de um pai pela filha, que acabou virando uma espécie de hino para festas de baile de debutantes, né? É a mocinha completando os seus, né, seus 15 anos de idade, sempre o pessoal tocava essa música aí. Então era o Rick, né, que morreu aos 59 anos na queda de um helicóptero em Santa Catarina. Todo mundo já acompanhou essa notícia aí, né? Já tá sabendo. Então, a informação foi confirmada pelo Corpo de Bombeiros, tá? Então essa música foi composta em homenagem ao aniversário de 15 anos, né? De Mônica Nascimento, filha do cantor. E fez pra filha dele. Olha só, gente, que emoção, hein? Menina. Ela disse, olha, cheguei pra ele e falei: filha, o que você quer de presente? Pode escolher o que quiser. Aí ela me surpreendeu e falou que queria fazer uma festa. Tá vendo? Ela disse, eu queria eternizar esse momento. Então eu peguei o violão e escrevi a música Filha. Né? Fui no estúdio, gravei, mas não contei pra ninguém. Ele falando, né? Fiz um disco com 500 cópias, né, pros convidados e entreguei, né, ali na festa. Então demos essa música para algumas pessoas, né? Bom, entre essas pessoas estavam, além de radialistas, a própria filha e o parceiro de música, Renner. Bom, todos gostaram bastante da versão e queriam que eles gravassem a faixa no próximo disco, tá vendo? Gostaram da música, né? Pediram para eles gravarem a música. Ele disse, olha, eu não queria, mas ele, Renner, né, queria colocar no disco. Ele disse, olha, eu falava que essa música era pessoal e não queria gravar. No final a gente colocou a música, né, no disco e se tornou aí a música da família, né? Realmente, comentou aí o Rick. Então a música acabou sendo gravada em 2001, no álbum, né? É 10, é 100 e é 1000. E virou, né, um dos maiores sucessos da dupla, presente em diversas festas de debutantes pelo Brasil. Tá vendo que coisa, hein? E, tipo assim, né, 2 dias... Olha só, gente. 2 dias antes do helicóptero, né, que a... Em que, né, estava... Né, tipo assim, né, que caiu em Santa Catarina, o cantor Rick, ele participou de uma homenagem surpresa preparada para um pai para a filha durante a festa de 15 anos em Sorriso, Mato Grosso, no último sábado, dia 19. E, pois, inclusive, essas imagens foram publicadas aí nas redes sociais. A aniversariante Maria Bergamin aparece, né, ao lado do pai William Bergamin durante a comemoração. A surpresa acontece quando Rick e Renner entram na festa cantando a música Filha. Imagina que emoção, hein? Emoção. Acho que foi a última música, né, que ele cantou aí. Antes da morte, né? De morrer, né? Que coisa. Mas aí, vocês já são 4h27. Então essa é a história da música, né, que fez sucesso. Foi uma das mais tocadas nas rádios do Brasil, né? A música Filha, do Rick Renner, que é essa aqui, ó. Inclusive, quem tocou essa música aqui na rádio pela primeira vez fui eu, você lembra? Ué. Quando foi lá, eu ouvi essa música, falei, que música bonita, comecei a tocar, daí a pouco todo mundo tava tocando também.

0: Vamos dele, Marciano. Na época também, quem morreu primeiro foi o João Mineiro, né? É, o João Mineiro foi o... uma curiosidade, assim, entendeu? Geralmente sempre é o primeiro nome da dupla, né? Quando é o segunda voz também, né? Eu, hein? Bom, são 4:36. Vamos aqui mandar bom dia? Cadê a produção? Vamos abrir. Põe na tela, põe na tela. O Charles está lá em Portugal. Bom dia, Lobão. O ano passado eu cantei para minha filha aqui em Portugal. Só queria que eles, né, consideram 18 anos, não 15. É, só que quis, como é que é? Só que aqui eles comemoram, olha só, menina, lá em Portugal, eles comemoram 18 anos, não 15, né, igual aqui no Brasil. Charles tá falando aqui, o Charles tá lá em Portugal, dizendo que cantou essa música pra filha dele, né, quando ela completou 18 anos. Lá é diferente daqui, aqui quando completa 15 anos, né, aí... geralmente o pai faz, né? Aquela festa de 15 anos, aquele baile de debutantes, né? É, quando a situação tá boa, né? A situação tá boa, ainda fazer. Ué. Pois é. Bom, mas é isso aí. Um abraço aqui pra Selma também. Selma Boixá. Bom dia, Selma. Acorda aí. Bom dia, Lobão. Joga água fria e acorda o povo. Agora mesmo. Vamos acordar todo mundo aí. Joga água fria. Vai lá. Ana. Mais um balde.
1: Água
0: do Tanágua. É. Beleza, tem mais gente aí, produção? Bom dia, Lobo. Manda um alô pra mim, o Evandro de Souza, de vigia noturno, agora do Distrito Industrial, né? O outro é lá da terra, né? Da terra. É Fernandes Torino, de Fernandes Torino, e esse aqui é aqui de Valadares. Também tá aí trabalhando, tá ralando aí e com o rádio ligado, né? Por isso que eu sempre digo, o rádio é o melhor companheiro do brasileiro, né? Ué. O pessoal de Sarduá aí também tá ligado, né? O Josias, bom dia, Josias. Bom dia. Bom dia, Odair também. Odair mandou mensagem de áudio aqui. Então é isso aí. Bom dia pra todo mundo. Obrigado, viu? Obrigado a todos vocês aí. A Elisângela, né? Que eu mandei um alô pra aqui. O Paulo e Elisângela. Valeu. Manda o seu recado aí que eu mando aqui, tá? É só mandar que eu transmito a sua mensagem. Ô, beleza!
2: Ô, Lobão, quantas horas?
0: Olha, agora 4:38, 4:38 agora, 4:38.
2: Lobão, faz um pix!
0: Ih, menino, deu ruim. Eu não sei nem onde é que tá meu telefone. Eu nem sei onde é que tá meu telefone, pra você ter uma ideia.
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10: 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Beleza!
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1: Nivaldo Braga, chega pra cá.
2: Fala, Lourival.
1: Vem aqui, meu irmão, vamos cantar a música Como Eu Chorei.
2: Vamos nessa, só se for agora.

0: Tô por aí, tô em todo lugar. Beleza! Bom dia! Bom, gente, agora são 4:54 na Cidade do Calor e do Amor. E hoje é quarta-feira. Quarta-feira é dia de quê? Quarta-feira é dia do Minuto Saúde, no oferecimento aí do Laboratório Label. O homem de branco já deve ter acordado já, né? É. Deve estar lá agora, se passando aí, né? Se preparando para mais um, passando a roupa branca, né? Para chegar aqui, ó. Show de bola, hein? Show de bola. Doutor Elcio. Lembrando, viu, gente, que o Minuto Saúde está entrando um pouquinho mais cedo, né? 6:25, mais ou menos, por causa do horário eleitoral, né? Depois volta ao normal, tá bom? Depois volta ao normal aí. Então, para você que tá sempre acompanhando a gente aí, né? Show de bola, hein? Beleza pura, bom demais. E vamos aqui trazer o nosso, né? O nosso Notícias do Campo aí. Vamos ver o que que tem para hoje aí, produção.
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0: Ah, fala aqui do preço do café. Olha, o preço do café cai até 21% no varejo e estimula consumo no Brasil. Tá vendo? Tá vendo? Olha que o consumidor brasileiro, né, encontrou alívio no bolso ao comprar café nos supermercados neste ano. O preço médio do produto caiu em todas as categorias e estilos no varejo na comparação entre agosto de 2025 e agosto de 2026, com quedas que chegam a mais de 21%. Bons dados foram apresentados nesta terça-feira, dia 22, pela Associação Brasileira de Indústria do Café, ABIC, durante coletiva de imprensa. O grande destaque do recuo ficou com o café tradicional, né, o extra forte, que é o tipo aí mais popular nas mesas do país, né, que teve retração de 21,22% no preço médio por quilograma, caindo, né, de R$ 62 para R$ 49,50. O tipo solúvel também registrou expressiva diminuição, 19,31%, passando aí de R$ 252 para R$ 203. Ô, beleza, hein? E aí, vão um cafezinho aí? Ô, beleza, então tá aí, gente boa. Né, segundo a BIC, né, retração nas prateleiras e normalização na oferta do grão impulsionam, né, avanço de 2,29% na venda, né, nas vendas do setor até agosto de 2026, tá vendo? Vai um cafezinho aí, meu filho.
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1: Bom, agora são 5:11, 5:11. Bom dia, Ana Júlia. Los Hermanos, né, que cantou essa música aí, de muito sucesso, né? Los Hermanos. E agora, eu fui lá e regravou a música. Ô, Deia, bom dia, Deia do Córrego São Gil, valeu. Município de Itabarandiba, né, Minas Gerais. Valeu, um abração pra você, um ótimo dia, viu? É, menina. Deixa eu ver quem mais aqui. Bom dia, Lobo. Tô por cá. É a Cida Couto. Valeu, Cida, de Pescador. Eu estive em Pescador também na Cavalgada lá, né, menina? Cavalgada também fica boa. Nota, viu, menina? Ô, festa boa também de Pescador, viu? Cavalgada lotou. Lotou, menino. É, valeu, Cida, de Pescador. Eu estive em Pescador também na Cavalgada lá, né, menina? Cavalgada também fica boa. Nota, viu, menino? Ô, festa boa também de Pescador, viu? Cavalgada lotou.

0: Parabéns, hein? Um abraço a todos vocês também aí da cidade de Periquito. Foi muito boa também, né? A cavalgada de Periquito, viu? Todos vocês, um grande abraço, muito obrigado. E a toda a turma, né, que organiza eventos aí pela região. É para todo mundo aí, um forte abraço. Olha a hora agora, 5 horas e 13 minutos, 5 e 13. Bom dia!
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0: Madrugada, César Rossini, César Augusto, cowboy da madrugada que você fala, né? Alô, meu amigo Ilmo, bom dia, Ilmo, bom dia, Wanda aí do Taquaraçu, beleza, hein? Bom, agora são 5:26, 5:26. 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

32, 5 horas e 32 minutos. Um ótimo dia pra toda a turma que tá ligada com a gente lá no Córrego da Boleira, né? Alô, meu povo aí da Boleira, bom dia. Muito obrigado pela audiência. Vamos tocar a música? E manda sua mensagem, seu recado aí no nosso WhatsApp, tá? 999-819-77. 999-819-77. Vamos acordar aí. Joga meu despertador. Bora todo mundo aí. Na hora de pular da cama, na hora de trabalhar, gente boa. Pra você, meu amigo, que tá ligado com a gente. Essa aqui é boa aqui, ó. Como eu chorei, meu filho. Lourenço Lorival.

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O anjo do Senhor anunciou a Maria, e ela concebeu do Espírito Santo. Ave Maria, cheia de graças, o Senhor é convosco. Bendita sois vós entre as mulheres, e bendito é o fruto do vosso ventre, Jesus. Santa Maria, Mãe de Deus, rogai por nós, pecadores, agora e na hora de nossa morte. Amém. Eis aqui a serva do Senhor, faça-se em mim segundo a vossa palavra. Ave Maria, cheia de graças, o Senhor é convosco. Bendita sois vós entre as mulheres, e bendito é o fruto do vosso ventre, Jesus. Santa Maria, Mãe de Deus, rogai por nós, pecadores, agora e na hora de nossa morte. Amém. E o Verbo se fez carne e habitou entre nós. Ave Maria, cheia de graças, o Senhor é convosco. Bendita sois vós entre as mulheres, e bendito é o fruto do vosso ventre, Jesus. Santa Maria, Mãe de Deus, rogai por nós, pecadores, agora e na hora de nossa morte. Amém. Rogai por nós, Santa Mãe de Deus, para que sejamos dignos das promessas de Cristo. Oremos. Infundi, Senhor, vos rogamos a vossa graça em nossos corações, para que nós, conhecendo pela anunciação do anjo a encarnação de Jesus Cristo, vosso Filho, por sua paixão e morte de cruz, cheguemos à glória da ressurreição. Pelo mesmo Cristo, nosso Senhor. Amém.

0: Louvado seja nosso Senhor Jesus Cristo. Que a graça e a paz de Deus nosso Pai e de Jesus Cristo nosso Senhor estejam com todos vocês e seus familiares. Prezados radiovintes, hoje é quarta-feira, dia 23 de setembro, e a igreja celebra a memória de São Pio de Pietrelcina, o famoso Padre Pio, e nós vamos meditar o Evangelho de Jesus Cristo segundo Lucas, capítulo 9, do versículo 1 ao 6. Naquele tempo, Jesus convocou os 12, deu-lhes poder e autoridade sobre todos os demônios e para curar doenças, e enviou-os a proclamar o reino de Deus e a curar os enfermos. E disse-lhes: não leveis nada para o caminho, nem cajado, nem sacola, nem pão, nem dinheiro, nem mesmo duas túnicas. Em qualquer casa onde entrardes, ficai aí, e daí é que partireis de novo. Todos aqueles que não vos acolherem, ao sairdes daquela cidade, sacudi a poeira dos vossos pés como protesto contra eles. Os discípulos partiram e percorriam os povoados, anunciando a boa nova e fazendo curas em todos os lugares. Palavra da salvação. Amados radiovintes, Jesus, ao enviar os apóstolos em missão, ampliou seu ministério. Três tarefas foram confiadas: expulsar demônios, curar doentes e anunciar o reino de Deus. Para o êxito da missão, Jesus deu a eles poder e autoridade a serem exercidos em seu nome. Pela ação dos apóstolos, Jesus revelava a sua identidade e a sua missão messiânica. Ouvir os 12 e vê-los em missão era ver e ouvir o próprio Jesus. Salta aos olhos as exigências feitas por Jesus: não ter e não confiar nos recursos que faziam parte da bagagem de um peregrino. O desprendimento revela a confiança na ordem de Jesus, gesto que tornava o testemunho eficaz. Na missão, os 12 experimentariam tanto a hospitalidade como a rejeição. Isso serviu para preparar os apóstolos para a nova etapa, a instrução que receberiam no caminho rumo a Jerusalém, onde o próprio Jesus seria rejeitado. Oremos. Deus eterno e todo-poderoso, que destes ao presbítero São Pio a graça singular de participar da cruz de vosso Filho, e por seu ministério renovastes as maravilhas de vossa misericórdia, concedei-nos por sua intercessão que nos associemos continuamente à paixão de Cristo e cheguemos alegremente à glória da ressurreição. Por nosso Senhor Jesus Cristo, vosso Filho, na unidade do Espírito Santo. Amém. Meu abraço, amigo, que a bênção de Deus, Pai, Filho e Espírito Santo desça sobre todos vocês e permaneça para sempre. Fiquem com Deus e até daqui a pouco no programa Fé Católica.
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0: Amados irmãos, amadas irmãs, iniciamos o programa Fé Católica e a nossa catequese é sobre os pilares da revelação divina na Dei Verbum. Promulgada pelo Papa Paulo VI em 18 de novembro de 1965, a Dei Verbum é uma das constituições dogmáticas mais importantes do Concílio Vaticano II. Ela define como Deus se comunica com a humanidade, estabelecendo a relação inseparável entre a Sagrada Escritura, a Sagrada Tradição e o magistério da Igreja. A Constituição destaca-se por apresentar a revelação não apenas como um conjunto de leis ou verdades abstratas, mas como um diálogo de amor e autocomunicação de Deus. Os pilares da revelação divina na Dei Verbum são: natureza da revelação, transmissão da revelação, inspiração bíblica e centralidade do Evangelho. Deus, movido por sua bondade e sabedoria, quis revelar-se aos homens e manifestar o mistério da sua vontade. O ápice dessa revelação é o próprio Jesus Cristo, o Verbo encarnado, que torna a humanidade participante da natureza divina. A palavra de Deus é transmitida de duas formas intimamente ligadas, que formam um só depósito sagrado: a Sagrada Tradição e a Sagrada Escritura. Elas são interpretadas e guardadas pelo magistério da Igreja. O documento reafirma que os livros da Sagrada Escritura foram escritos sob a inspiração do Espírito Santo, tendo Deus como autor, e que eles transmitem a verdade com fidelidade. O Concílio dá um destaque especial aos quatro evangelhos, chamando-os de coração de todas as Escrituras, por serem o principal testemunho da vida e dos ensinamentos de Jesus Cristo. Portanto, a Dei Verbum promoveu uma verdadeira renovação espiritual ao encorajar a leitura assídua da Bíblia pelos leigos. O documento orienta que o acesso à Sagrada Escritura deve ser amplo e constante na vida da Igreja, influenciando diretamente a liturgia, a catequese e a teologia católica moderna. Meu abraço, amigo, a minha bênção, fiquem com Deus e até o próximo programa.
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0: Amados irmãos, amadas irmãs, iniciamos a Novena do Bom Pastor. Sou Dom Félix, bispo da Diocese de Governador Valadares. Sou pastor dessa porção do povo de Deus da região do Vale do Rio Doce. É com alegria, então, que nós iniciamos em nome do Pai e do Filho e do Espírito Santo. Amém. Peçamos perdão. Senhor Jesus, bom pastor, tem compaixão de nós, porque somos pecadores. Não leves em conta as nossas faltas, mas concede-nos a graça de arrepender-nos dos nossos pecados. Converte-nos a ti. Não nos deixes pecar. Não nos deixes cair em tentação. Livra-nos do mal e perdoa todas as nossas culpas. Amém. Façamos o nosso agradecimento. Ó Deus, nosso Pai, nós te damos graças por todo o bem que nos fizeste até agora. Nós te agradecemos pelos imensos benefícios que concedeste a todos nós, seres humanos, e a todas as outras criaturas tuas que estão no céu, na terra e em todo o universo. Por teu Filho Jesus Cristo, Senhor nosso e bom pastor, a ti, nossa ação de graças, a honra e a glória, pelos séculos dos séculos e por toda a eternidade. Amém. Ouçamos a palavra de Deus. Eu sou o bom pastor. Conheço as minhas ovelhas e elas me conhecem, assim como o Pai me conhece e eu conheço o Pai, e dou a minha vida pelas ovelhas. João 10:14. Meditemos a palavra de Deus.

Façamos agora a nossa intenção geral para alcançar a graça de perdoar as ofensas. Ó Deus de bondade, tu que não levas em conta nossas culpas, tu que perdoas a todos que te ofendem, dá-nos um coração manso e humilde, como é o coração de Jesus. Concede-nos a graça de perdoar sem restrições e sem medidas a todos que fazem o mal contra nós. Não permitas que caiamos na tentação de pagar o mal com o mal. Ensina-nos a amar nossos inimigos e a rezar com frequência pelo bem deles. Nós te pedimos por Cristo Senhor nosso. Amém. Façamos agora uma pausa para que no silêncio do nosso coração, com os olhos fixos na imagem do bom pastor, seja feito a ele o pedido de graças que desejamos receber dele por meio desta novena.

0: Oremos. Senhor Jesus, Filho de Deus e Filho de Maria, Tu que és verdadeiro Deus e verdadeiro homem, tem piedade de nós. Senhor Jesus, Tu que és o Cristo de Deus, tem piedade de nós. Senhor Jesus, Tu que és o bom pastor, atende a nossa súplica. Rezemos uma Ave Maria, pedindo à nossa querida Mãe do Céu, que por intercessão dela, sejam recebidas as graças do bom pastor que dele esperamos obter. Ave Maria, cheia de graças, o Senhor é convosco. Bendita sois vós entre as mulheres, e bendito é o fruto do vosso ventre, Jesus. Santa Maria, Mãe de Deus, rogai por nós, pecadores, agora e na hora de nossa morte. Amém. Neste momento, nós vamos abençoar a água. Ó Deus Criador, nós te damos graças porque criaste a água para nos dar vida, saciar nossa sede, para lavar e refrescar nossos corpos, para molhar a terra e fazê-la produzir frutos que nos alimentam e sustentam. Nós te agradecemos pela água do batismo, pela qual tu nos purificas, a fim de que tenhamos uma vida limpa da sujeira do pecado e sem nenhuma mancha do mal. Nós te damos graças, porque por Jesus Cristo, que ofereceu a uma mulher samaritana e continua oferecendo a todos nós a água viva, da qual quem beber nunca mais terá sede, tu sacias a sede de todos os seres humanos. Abençoa, ó Pai, esta água que colocamos em tua presença. Concede a todos que fizerem uso dela tua proteção e a cura de suas enfermidades. Assim como pela passagem dos hebreus pelas águas do Mar Vermelho, tu os libertaste da escravidão do Egito, a todos que usarem desta água, livra-os de todos os males. Nós te damos graças e te pedimos por Jesus Cristo, Senhor nosso. Amém. Façamos agora a nossa consagração ao bom pastor. Ó bom pastor, nós te consagramos toda a nossa vida. A ti confiamos nossas famílias e nossos amigos. Tudo que temos e tudo que somos entregamos a ti. Tu és a fonte da vida. De ti procedem a cura e a libertação de todos os males. Tu és nossa luz e salvação. Queremos ser tuas ovelhas e pertencermos para sempre ao teu rebanho, pois junto de ti encontramos acolhida, paz e segurança. De todos os temores, tu sempre nos livras. Em ti pomos toda a nossa esperança, pois quem em ti espera jamais será decepcionado. Bom e eterno pastor, seguindo a ti com fidelidade, sabemos que após nossa peregrinação neste mundo, seremos recebidos por ti no céu. Lá, conforme tua promessa, viveremos para sempre contigo e teremos a felicidade eterna. Amém. Rezemos juntos a oração que o Senhor nos ensinou, através da qual nós chamamos a Deus de Pai e nos comprometemos a viver como irmãos e irmãs. Pai nosso que estais nos céus, santificado seja o vosso nome. Venha a nós o vosso reino. Seja feita a vossa vontade, assim na terra como no céu. O pão nosso de cada dia nos dai hoje. Perdoai-nos as nossas ofensas, assim como nós perdoamos a quem nos tem ofendido. E não nos deixeis cair em tentação, mas livrai-nos do mal. Amém. Recebamos agora a bênção do bom pastor. Que o bom pastor nos olhe com amor, traga luz aos nossos olhos e serenidade para o nosso coração. Amém. Que o bom pastor nos abrace agora com ternura, de modo que sintamos o afeto do seu divino coração. Amém. Que o bom pastor seja nosso guia, nos faça conhecer sua estrada, nos conduza e conduza nossas famílias pelos caminhos da paz e da felicidade. Amém. Ao bom pastor, a honra, a glória e o louvor para sempre. Amém. Que a bênção de Deus, Todo-Poderoso e rico em misericórdia, Pai, Filho e Espírito Santo, desça sobre todos nós e permaneça para sempre. Amém. Fiquem com Deus.
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1: Muito bem, muita emoção, emoção que não cabe no coração, né? Bom dia, agora 6:01, 6:01, já estamos de volta nessa manhã que promete. Manhã maravilhosa, manhã maravilhosa aí de quarta-feira. O doutor Elcio já passou ali agora, menino. O homem de branco já tá na, a Maria Chiquinha lá, rachou pra lá. É, sabe que lá na sala tem sempre um cafezinho gostoso, né? Quer dizer, é um café, tem uns biscoitinhos lá da hora também, viu? 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Tá bom? Beleza! Inclusive, vamos bater o carimbo aqui, produção. Renovando a parceria no rancho, ué.
0: Confirmado.
1: Beleza, quem mais tá renovando a parceria aqui? Deixa eu ver aqui. Tem que ver aí. Ah, tá. É Empório do Cecílio também, né?
0: Confirmado. Empório
1: do Cecílio também, renovando a parceria. Esse é o carimbo da prosperidade. Tem mais aí. Deixa eu ver aqui. Como é que é? Ah, tá. Laboratório Label, inclusive o doutor Elcio, né? Renovando a parceria também.
0: Confirmado.
1: Então tá aí, uma turma boa aí, graças a Deus, né? Graças a Deus. É bom demais ter essa parceria aí com esse povo maravilhoso, viu? E tá faltando bater o carimbo também lá pro meu compadre Zé Roberto aí. Zé Roberto, né, Roberto? Já bateu o carimbo. Meu compadre, né, o Vanderlei, né, o Varejão Popular também tem que bater o carimbo aí.
0: Confirmado.
1: Ah, tá esquecendo a Sema também mandou bater o carimbo já também aí.
0: Confirmado.
1: Renovando a parceria, graças a Deus, só gente boa, viu? Vamos que vamos tocar a música, vamos tocar essa aqui, ó, ô Marcos Brasil.
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Essa aí, essa aí também, ó. É. Esse disco aí vendeu demais, né? Foi a época boa da dupla Rick e Renner também. Foi essa época aí, né? Derrando que nem boi. É, Você Decide, lembra dessas músicas? Pois é, Você Decide. É, Nós Trupica, Mas Não Cai. Pois é. Bom, agora é hora de quê, produção? É hora de ganhar prêmios. Oi, mas quem quer? Quem quer participar com a gente aí? Pode pegar o telefone, tá valendo, hein? A partir de agora tem Charada do Lobo no oferecimento da loja de última hora pé. Loja. Ô, meu Deus, tecidos. Ai, mamãe. Pois é, mas em breve também o compadre vai dar brinde aí pra charada, viu? É. Então daí, gente, ó, valendo, né? Valendo aí uma colcha de metal AC. Essa colcha aqui é bonita, hein? É de casal, né? Com porta travesseiros e tudo mais. Pra quem acertar a charada do lobo. Em breve também o compadre vai dar brinde aí pra charada, viu? É. Então daí, gente, ó, valendo, né? Valendo aí uma colcha de metal AC. Essa colcha aqui é bonita, hein? É de casal, né? Com porta travesseiros e tudo.

0: liga pra charada do lobo, meu filho. Beleza pura, viu? É, tá bom demais. Vamos lá. 3271-1977, tá valendo.
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0: responder a charada assim, uma resposta mais ou menos assim, que talvez tenta convencer, né? É. Vamos ver se tem alguém na linha pra falar, da linha 1, produção, linha 1. Alô, bom dia.
1: Bom dia.
0: Bom dia, quem fala?
1: É Maria da Penha.
0: Ô, Maria da Penha, cadê a animação, Maria da Penha? Bom dia, Maria da Penha.
1: Bom dia, Lobão.
0: Aê, agora como melhorou, melhorou. Vamos lá, tempo pra Maria da Penha, produção.
1: É porque o Incrível Hulk é verde e o cachorro vai confundir ele com a grama.
0: Nossa,
1: com uma
0: senhora,
1: grama.
0: Nada a ver. Mas que resposta, Maria da Penha.
1: Ai, é verde.
0: Meu Deus do céu, não tem nada a ver. Não, Maria da Penha, e eu, hein? Ô, turma, quebrar os. Olha. Ai, mamãe. Joga água fria nela. Repete comigo.
2: O lobo é um perigo.
1: O lobo é um perigo.
3: Ai, socorro, é o lobo.
1: Ai, socorro, é o lobo.
0: É. Valeu, bom dia. Ô, Marisa P. Marisa P, geralmente, ela dá, geralmente a resposta dele, mas é assim. Eu falo o que vem na cabeça. Vamos lá, gente. 3271-1977. Vamos ver quem tá na linha. Alô, bom dia.
4: Bom dia.
0: Bom dia, quem fala?
4: É o Wilson do Altinópolis.
0: Eu, hein, você tá miando aí?
4: É logo,
0: logo
4: tem
0: dois mal. Você é errado aí. Vai deitar.
4: Daqui a pouco.
0: Vamos lá, turma, quebra, prepara aí que esse aí também tem o lombo largo, hein? Vamos lá. Tempo pra ele, produção. Vai lá.
4: É porque ele colocaria o cachorro em risco.
0: Como é que é?
4: Porque ele colocaria o cachorro em risco. Por isso que não pode ter cachorro em casa.
0: É mesmo, é. Você é igual a Maria da Penha aí também. Turma, quebra. Tem alguma coisa a ver quando ele fica de nervoso. Já foi. Valeu, conversa. Aí, joga água fria dele. Aí. E agora repete comigo.
2: O lobo é um perigo.
4: O lobo é um perigo.
3: Ai, socorro, é um lobo.
4: Socorro, é o
0: novo. Ai, falou, tem cruz. Falou, malacabado. Bom, 6:17. Por que que o Incrível Hulk não pode ter, né? E que ele não pode ter cachorro em casa, hein? Fala pra mim, 3271-1977. Alô, vamos ver, vamos ter alguém na linha. Alô, bom dia. Alô, bom dia. Alô, bom dia. Alô. Tem alguém aí? Tem alguém aí? Alô, bom dia.
5: Bom dia.
0: Não, mas demorou. Respondeu? Quem tá falando?
5: É Romilda.
0: Nossa senhora, você respondeu quase no final do programa. Lembra Romilda aí, né? É outro, só leva. Ela acertou um dia desse, ganhou um brinde dia desse, hein, né? Que alegrinha. É aí. E aí, qual que é a resposta?
5: Ele tem que amadurecer primeiro.
0: Ai, meu Deus. Opa. Aí, valeu.

0: Deu bom dia pra você, Romilda. Tchau.
1: Alô, alô.
0: Aí. Acho que ela ganhou aquele dia, né? Vai ganhar de novo. Ô, dó. Vamos lá, minha gente. Acabou o tempo, hein, produção? Acabou o tempo, porque agora a sequência tem Minuto Saúde no oferecimento do Laboratório Label. É lá que tem o doutor Elcio, o homem de branco. O meu, e assim.
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9: E agora está na hora do nosso Minuto de Saúde. É isso aí, ó. Produção, microfone 1. Doutor Elson falando microfone 1 hoje. Dá uma olhada aí. 1, isso aí. Aí, isso aí, tá, isso, beleza pura. A altura tá boa, doutor Elcio? Fala pra gente aí.
10: Tudo jóia.
9: Ah, beleza, então bom dia, doutor Elcio.
10: Bom dia, Lobão.
9: Vamos então a mais um Minuto de Saúde do oferecimento do Laboratório da Bel.
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9: Bom, Laboratório da Bel, né? Sempre que nessa parceria, inclusive renovando a parceria. Quero te agradecer, viu, doutor Elcio? Obrigado aí, viu? Tá sempre renovando a parceria com a gente, parceria de longa data aí. E graças a Deus, é um quadro que é esperado por todos, né? Todas as quartas-feiras, tá todo mundo aguardando aí. Tá bom? Parabéns aí mais uma vez. Tá aí, obrigado, tá renovando a parceria aqui no Rancho 97, tá bom, doutor Elcio?
10: Obrigado pelo carinho.
9: Tá certo. Vamos então, né? Ó, o Minuto de Saúde de hoje, né? Vamos falar de um assunto muito importante, mas que ainda gera muitas dúvidas, né? Que é o HPV. Que muita gente já ouviu, né, falar do vírus e também já ouviu falar da vacina, mas nem sempre, né, entende exatamente o que é o HPV. Bom, doutor Elcio, então, né, vai trazer pra gente aí esse tema muito importante, né? Porque ele preocupa, né? Tanto até os médicos, né, estão preocupados aí com HPV. Não é não, doutor Elcio? Mais uma vez, bom dia.
10: Mais uma vez, bom dia, Lobo.
9: Bom dia.
10: Aos ouvintes aqui da Rádio 97.7 FM, sintonizados conosco para mais um Minuto Saúde. HPV significa papiloma vírus humano.
9: Uhum.
10: E confunde um pouco com HIV, né, Lobo?
9: Sim,
10: meio,
9: sim.
10: Uma sigla meio parecida, mas uhum. Na verdade, não existe apenas um HPV, mas vários tipos. Cerca de 200 tipos desse vírus.
9: Que isso?
10: É uma infecção sexualmente transmissível e muito comum em toda a parte do planeta.
9: Que isso, hein? Você tá doido? Então, doutor Elcio, estamos falando aqui de uma doença muito frequente, não é mesmo?
10: Muito frequente mesmo.
9: Uhum.
10: Estima-se que a maioria das pessoas sexualmente ativas terá contato com o HPV em algum momento da vida.
9: Entendi. Mas tipo assim, né? Mas uma pergunta aí muito importante também, né? Mas quem, tá? Quem pega HPV sempre desenvolve alguma doença, doutor Elcio?
10: Não. Ainda bem, né?
9: Na
10: maioria das vezes, o próprio organismo consegue eliminar o vírus naturalmente ao longo do tempo.
9: Uhum.
10: O problema é que alguns tipos podem permanecer no corpo e provocar lesões que, se não forem tratadas, se não forem acompanhadas, podem evoluir para o câncer.
9: Entendi. Agora, doutor Elcio, quais são os cânceres relacionados ao HPV?
10: O mais conhecido, Lobo, é o câncer do colo do útero.
9: Entendi.
10: Mas o HPV também pode estar relacionado a câncer da vulva, da vagina, do pênis, do ânus e também da garganta. Entendi. São alguns exemplos.
9: Quer dizer, então estamos falando, né, de um vírus muito mais sério do que muita gente imagina, né?
10: Exatamente, Lobo.
9: Uhum.
10: Durante muitos anos, as pessoas associavam o HPV apenas a verrugas de genitais.
9: Sim, sim.
10: Mas hoje sabemos que ele pode estar relacionado a várias doenças importantes.
9: Uhum.
10: Principalmente com relação ao colo do útero.
9: Entendi. Agora, doutor Elcio, né? Tem a vacina, né? O que mudou com a chegada da vacina?
10: Mudou muita coisa. A vacina contra o HPV é considerada um dos melhores avanços na prevenção do câncer do colo do útero, né, nos últimos anos.
9: Uhum.
10: Ela protege contra os tipos mais perigosos do vírus, principalmente aqueles mais associados, né, como a gente acabou de falar, ao câncer do colo de útero.
9: Uhum.
10: Além disso, ela pode ajudar na prevenção de infecções que futuramente poderiam, né, poderiam levar ao desenvolvimento do câncer.
9: Que isso. Agora, doutor Elcio, quem precisa tomar a vacina?
10: Então, a vacinação, ela é recomendada tanto para meninas quanto para os meninos.
9: Entendi.
10: Isso, né, ajuda a reduzir a circulação na população. Protege ambos os sexos.
9: Entendi.
10: E isso deve ser feito, né, prioritariamente antes de iniciar as atividades sexuais.
9: Entendi. Oh, mas que bom, né? Tipo assim... Pessoal, tem que estar todo mundo atento aí, né, doutor? Tem que estar atento mesmo, viu? Que coisa, hein? Que coisa. Agora, doutor, quem precisa... quem precisa tomar a vacina, no caso aí?
10: A recomendação, então, é exatamente essa. Vacinar antes do início da vida sexual. Por quê? Porque a proteção é mais eficaz.
9: Entendi.
10: Então, quando a pessoa ainda não teve contato com o vírus, né, no caso. Mas existem situações especiais, né, se a pessoa não tomou, já teve início atividade sexual, ela deve tomar em seguida também,
9: ok? Inclusive aí até a questão, né, da idade também, né, da idade. Além do preventivo, existem, né, Tipo assim, exames específicos para o HPV, doutor Elcio?
10: Hoje existem testes que identificam a presença do DNA do vírus, inclusive dos tipos considerados de alto risco para o câncer.
9: Entendi.
10: Esses exames auxiliam bastante na investigação e também no acompanhamento de determinados casos.
9: Uhum.
10: O HPV é muito comum, mas hoje temos duas grandes ferramentas para combatê-los, né? Que são a vacinação e também os exames preventivos.
9: Uhum, entendi.
10: Quanto mais informação e também cuidados na prevenção, menores são os riscos de contrair a doença.
9: Entendi.
10: Ok?
9: Ok.
10: Bom dia, Lobo.
9: Bom dia. E o abraço de hoje vai para quem, doutor Elcio?
10: Hoje, Lobo, eu quero mandar um abraço especial lá para a equipe de São Geraldo do Tumiritinga.
9: Oh, beleza, conheço.
10: Pra Ana Paula,
9: Aninha,
10: um abraço para vocês.
9: Gente boa.
10: André, o motorista, o Floro, o Wallace, todo mundo, gente do bem, pessoas que são parceiros lá do laboratório, já também de longa data. Um abraço para vocês de São Geraldo Tumiritinga e toda a região aí. Fiquem com Deus e até a próxima quarta-feira, se Deus quiser.
9: 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Bom, que volta na próxima quarta-feira, se Deus quiser. Beleza!
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0: Aí o Chico Rei Paraná, Saco de Ouro, essa música é um hino da música sertaneja, né? Foi tocada aí, cantada por vários cantores, vários artistas. Beleza, agora 6:42. 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
0: 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Já estamos de volta. Agora são 6:47, 6:47. Doutora Shelly Mafra vai receber lá aí, ó. Mandou mensagem pra mim aqui agora aí. Vamos lá, gravar aqui, ó. Ele falou que tá em Portugal. Cadê produção? Cadê? Aí, ó. O Altair tá na França, Lion, tá na França. Altair Soares, viu? Eu vou, bom dia, Lobão da Madrugada, me passa o número aí da doutora Shelly Mafra. Então é tipo aí, ó, dizer que tá vindo para o Brasil, né? Quer passar lá, final de semana, né? E voltar lá pra França, né? Com os dentes tudo bonito aí. Vai passar na doutora Shelly Mafra, a loira do carro branco aí, ó. Beleza, hein? Vem de fora pra tratar de dente aqui, né? Com a doutora Shelly Mafra, o Altair Soares, lá na França. Valeu, meu amigo. Obrigado aí, viu? Pode ir que você vai ficar satisfeito, viu? Vai ficar satisfeito, tá bom? Beleza? Bom, gente, ontem teve a notícia que ninguém queria, né? Ninguém queria. Todo mundo com fé, esperando encontrar aí, né? O Rick e os outros ocupantes também, né, gente? Não pode falar só porque... Tipo assim, do famoso, não. E as outras pessoas também são seres humanos também, né? Os que estavam a bordo também do helicóptero, né? Além do Rick, né? Pois é, mas... Então todo mundo foi encontrado sem vida, né? Sem vida, inclusive o cantor Rick da dupla Rick e Ren. Agora, sabe uma coisa que me chama a atenção? Tipo assim, né? Parece que eles fazem certas músicas, tipo assim, como se fosse uma mensagem subliminar que eles falam, né? Olha essa música que ele fez, inclusive, na época do João Paulo, viu? Pro João Paulo, que morreu num acidente também automobilístico, né? Lembra da morte do João Paulo? Da dupla João Paulo e Daniel? Daí, agora a música, né? Como se ele estivesse cantando pra ele hoje, né? É igual a música do Leandro e Leonardo também, lembra? Eu não sei pra onde vou, pode até não dar nada. Também, né? É como se fosse uma mensagem subliminar. Também é o Milionário José Rico, música, né, Mensagem do Além também. Onde estou, sou mais feliz. Você tá entendendo? Sei lá, esquisito, né? Parece que a música tem tudo a ver. É igual aquela música do Claudinho Buchecha também, né? Avião sem asas, assim sou eu sem você. Olha só, fez a música há pouco tempo, o cara morreu também, vítima de acidente. E eu, hein? Claudinho Buchecha, né? Foi o Claudinho, né, que se foi. E eu, hein? Estranho, né, menino? Estranho. Hora certa agora, 6:50. E essa foi a música que ele fez em homenagem ao João Paulo, né? Hoje é como se ele estivesse cantando pra ele, né?

0: amigo Sábio Scaradelli, eu até me arrepio, cara, quando eu ouço essa música, né? Uma música assim, parece que o cara já imaginava já que serviria pra ele futuramente, né? Todo mundo tá tocando aí nas redes sociais, no Instagram, quando aparece a imagem do Rick. Bom dia, Sábio.
1: Bom dia, Lobo. Bom dia aos amigos que acompanham a Mundo Melhor FM. Pois é, né? Infelizmente, nós tivemos ontem, né, a confirmação dessa triste perda para a música brasileira, né? A morte do cantor Rick, da dupla Rick e Renner. Ele que, juntamente com outras 4 vítimas, não resistiu à queda de um helicóptero em Santa Catarina. E o Corpo de Bombeiros de Santa Catarina retirou todos os 5 ocupantes do helicóptero que caiu no distrito de Santa Bárbara, em Urubici, na região da Serra Catarinense. O cantor sertanejo Rick é uma das vítimas desse acidente, assim como o empresário Paulo Avelar. Segundo a corporação, os corpos foram encaminhados a São Joaquim e seguem para Florianópolis, onde serão identificados pela polícia científica. A aeronave foi localizada por volta de meio-dia de ontem pelo Arcanjo 03, pouco menos de 24 horas após o acionamento da corporação. As equipes trabalharam, Lobo, de forma ininterrupta, varreram a região durante toda a madrugada, mesmo sob mau tempo e baixa visibilidade. E as buscas começaram pela localidade de Vacas Gordas, em Urubici, onde estava o último ponto de localização conhecido do helicóptero que havia decolado de Porto Belo. No início da tarde de ontem, instantes depois da localização da aeronave, a morte de todos os ocupantes foi confirmada. Estavam na aeronave, além do cantor Rick, o Bruno Avelar, empresário mineiro, também Paulo Soares, que era videomaker e funcionário do Rick, também Antônio Roberto Nóbrega de Araújo, de 73 anos, que era o piloto do helicóptero, e o copiloto Leopoldo Barros Teixeira. Fica aí, né, o legado de Rick, né, que vai sempre ser lembrado na música brasileira. E uma curiosidade, Lobo, é que ele, juntamente com o Renner, tinha um show agendado para o dia 7 de novembro no Expo Minas, em Belo Horizonte. Olha esse show, que seria especial para comemorar os 40 anos de carreira da dupla Rick e Renner, né, infelizmente não será mais realizado, né.
0: Os dois fizeram uma homenagem, não sei se você viu esse vídeo, é uma minha, acho que é amiga dos cantores, né. Um amigo, na verdade, para um amigo, para a filha de um amigo deles, aquela música Filha, né? Num baile de debutantes da Filha. Entendeu? Inclusive que ele fez para a filha dele também, né? E a música, se eu não me engano, acho que ele fez poucos exemplares, só uma música. Só que aí a música foi tão, assim, o pessoal gostou tanto que pediu. Não, você vai ter que colocar essa música, né, no seu DVD, no seu disco. Foi, colocou e foi uma das mais tocadas na época aqui. Em 1998, 2000, por aí afora. Mas tocou demais até hoje, toca, parece que a música foi feita hoje, né? Uma das mais tocadas nos bailes de debutantes aí.
1: Realmente, né? Ontem, inclusive, nós tivemos a manifestação de vários artistas, né? Lamentando a morte do Rick. Entre esses artistas, né? Chitãozinho e Chororó, Leonardo, Zezé de Camargo e Luciano. Artistas que muita gente não sabe, mas que gravaram canções que foram compostas pelo Rick, né? Inclusive, a gente teve também a manifestação do Daniel, que publicou um vídeo, né? Da última participação do Rick no programa dele na TV Globo, inclusive, né? O Rick que participou ao lado do Renner do DVD mais recente do Daniel, que homenageia o cantor João Paulo, pode, né? Que fez dupla com o Daniel, né? Então, realmente, uma grande perda pra música brasileira.
0: Nossa, você tá doido. Vida que segue, meu amigo Sábio Scaradelli. Milionário José Rico, Mensagem do Além. É outra música também.

Aí você vê essa música, o milionário, do milionário José Rico, né? E aí depois o José Rico morreu também, né? Morreu, entendeu? E aí o José Rico morreu e a música é tipo assim, como se ele pensasse, daqui a algum tempo eu vou cantar essa música, vai ser em homenagem, né, à minha morte. Você vê, tem tudo a ver, fala tudo, né? A outra música, o Alexandre Coura até me lembrou aqui, lembrou bem aqui, né? Tava falando aqui das músicas que, tipo assim, né? Como se a pessoa estivesse, né, prevendo aí o seu fim, sua morte, né? A outra também foi a Estrelinha, né? Da Marília Mendonça, né? Pois é, Marília Mendonça também, sei, estranho, né? E aí depois ela vai e morre também, vítima de acidente. E aí, como eu falei, a música também do Leandro e Leonardo... É, eu não sei pra onde vou e vou achar no toque do destino. Você tá entendendo? Não sei lá. É. E eu, hein? A música do Claudinho Buchecha também, né? É, não sei, estranho. Eu quero é viver muito, viu? É, espero quando a morte me encontrar que ela me encontre vivo, entendeu? É. Bom, gente, vou fazer uma pausa agora. Tá chegando aí a propaganda eleitoral, né? E eu volto já, dando sequência ao show na sua manhã, tá bom? Fica ligado aí que daqui a pouco a gente continua a prosa aí com você até às 8 da manhã, beleza, Fura? Alô, Roberto e Gino, um abraço aí, Roberto e Gino. Roberto e Gino me encontrou no centro aqui ontem, rapaz. Fez um vídeo comigo, mal acabado.

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16: Estamos juntos, eu daqui, você daí nessa manhã. Hoje, agora é 7h30, né? Hoje é dia 23 de setembro de 2026. Está aí o Roger Campos.

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3: 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Beleza!
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13: Meu abraço aí, né? 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
13: 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Oba, já de volta, agora são 7:40, 7:40. Hora certa, 7:40, agora 7:40, bom dia. Vamos acordar, preguicinha, acorda aí, preguicinha. Acorda pra vida, minha filha. Beleza. Ô, Senília, do bairro São Raimundo, bom dia pra você, minha querida. Bom dia, dentro da Cachoeira do Paiol, Humberto de lá mesmo, né? Tá ligado também? Um abraço pro Geraldinho de Monte Bó, São Paulo, Maria Cleomar de Baguari. Quem mais? O Alexandre Coura, tá nos Estados Unidos. Irmão do Serginho do Tanango. Tem mais gente aí, tem o Gerri da Ótica Visual, a Maísa de Oliveira. Bom dia, Maísa. Onde foi o aniversário da Maísa? Um abração pra você, muitos anos de vida, tá bom? É a Maísa, que mora, com qual bairro que ela mora aí? Nossa Senhora das Graças, né? Ah, isso aí, parabéns pra você já então, né? Muitos anos de vida, que Deus ilumine da escuridão da sua estrada, que você seja muito feliz, tá bom? O Maikin, ô Maikin, vai dançar, vai deitar, Maikin, você é todo errado aí. Pergunta, cadê o Panza? Panza chega daqui a pouco aí. Aí ele que tá falando aí, ó, você é todo errado aí, ó. É ele que tá falando.

0: Pereira e o Edson Hudson, Jean Giovanni, Boate Azul, aqui do Rancho. Olha a hora pra você ligado, agora são 7:44. Nós temos também corrida, por causa do horário eleitoral, né? Mas, se Deus quiser, volta ao normal. Assim que acabar o horário eleitoral, volta ao normal, tá bom? Então nós estamos um pouquinho na correria. Ô, Roberto e Gino, bom dia, Roberto e Gino. É, me encontrou aqui no centro ontem da cidade. Eu tava lá na Soria Modas, né? É, buscando os... Gente, olha, quem for pra Cavalgada, que levando cada bota bonita aí, feminina, né? Pra quem dançar melhor no palco aí, ó, com o brechinha do forró, a mulherada vai sair de lá, ó, pisando macio, tá? Bota Mississippi, aquela bota over que passa pra riba do joelho, só trem bom que eu tô levando aí, né? Pra Cavalgada de domingo, hein? Pra fazer as brincadeiras no palco lá. Por isso que a gente faz, né? A gente faz alegria, não é só cantor, não. A gente faz, né? Faz brincadeiras no palco, faz charada do lobo, então a gente tem. Eu tô levando, então, brindes. E também vai ter brindes também da Mobiliadora Brasil também, né? É, Mobiliadora Brasil também. Mas é bom, vai dar uns brindes também pra gente levar domingão aí. O tema vai ficar bom, hein? O tema vai ficar bom. Então, meu abraço aí, a Soria Modas, obrigado, viu? A todos vocês, obrigado, viu, pela parceria também. Sempre dando aqueles brindes pra gente aí, ó. Brindes da hora.
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0: Notícias, primeira edição com meu amigo Sávio Scarabelli. Ô Sávio, bom dia, tudo bem?
1: Muito bom dia pra você, meu amigo Lobão da Madrugada. Tudo beleza, graças a Deus e Vossa Excelência.
0: Excelente.
1: Bacana demais, uai. Ô Lobão, hoje você sabe, né? Hoje é quarta-feira, 23 de setembro de 2026. Hoje o dólar tá custando R$5,10. O euro tá cotado a R$5,84. Ambas as moedas, ó, em queda. E a gente te conta como fica o tempo no leste de Minas.
0: Olha.
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1: Se no mercado financeiro as moedas estão em queda, na previsão do tempo as temperaturas estão em alta, viu, Lobão da Madrugada? Uhum. E a quarta-feira vai ser de sol com algumas nuvens. Tem previsão de chuva para hoje no leste de Minas, segundo o Climatempo, mas é chuva leve, tá, gente? No máximo 10 milímetros de chuva para as cidades da nossa previsão. Em Mantena, a mínima prevista para hoje é de 21 e a máxima é de 30 graus. Em Resplendor, a temperatura varia entre 21 e 28 graus. E em Governador Valadares, Lobão da Madrugada, a mínima prevista para hoje é de 23 e a máxima é de 31 graus.
0: Meu amigo Sábio Scarabelli, a gente começa essa edição falando sobre o Tribunal de Justiça, que manteve condenação e obriga um condenado por homicídio a pagar indenização e pensão à filha de vítima na região.
1: A 21ª Câmara Civil do TJMG manteve a sentença que determinou que um homem condenado por homicídio pague indenização por danos morais e também pensão mensal à filha da vítima. O crime ocorreu em julho de 2021 em Mantena, quando a criança tinha apenas 4 anos de idade. A ação civil foi movida pela defesa da autora com base na condenação criminal definitiva do réu do Tribunal do Júri, que já transitou em julgado. A decisão do juízo da comarca de Mantena havia julgado os pedidos parcialmente procedentes. Diante dos fatos, ficaram estabelecidas as seguintes reparações: o pagamento de R$100 mil à filha da vítima por danos morais e ainda pagamento equivalente a 50% do salário mínimo, que deverá ser concedido à autora até que ela complete 25 anos de idade. A matéria completa está em radiomundomelhor.com.br.
0: O INSS promove amanhã um evento sobre direitos e benefícios para pessoas com deficiência em Governador Valadares.
1: Lobo, INSS realiza amanhã em Valadares um evento voltado para conscientização, orientação sobre a inclusão da pessoa com deficiência. A atividade vai começar à 1h30 da tarde e é destinada aos familiares dos assistidos pela APAE no município. O encontro tem o objetivo principal de prestar informações detalhadas sobre os direitos previdenciários e assistenciais, facilitando o acesso da população aos serviços públicos. Durante a programação, especialistas do INSS apresentarão orientações sobre o BPC, né, o Benefício de Prestação Continuada, o Auxílio Inclusão, a aposentadoria da pessoa com deficiência, a inserção no mercado de trabalho. A matéria completa está em radiomundomelhor.com.br.
0: Olha, estudantes representantes de Valadares no Parlamento Jovem participaram, né, da etapa estadual do programa na Assembleia Legislativa de Minas Gerais.
1: Estudantes que representam o Governador Valadares no Parlamento Jovem de Minas 2026 participaram em Belo Horizonte da etapa estadual realizada na LMG. A delegação valadarense foi acompanhada pelas coordenadoras do programa, Márcia Oliveira, Aparecida Monteiro e Alcione Oliveira. O presidente do Legislativo Valadarense, o Alê Ferraz, também participou da iniciativa. Conforme a Câmara Municipal de Valadares, Lobo, a 22ª edição do Parlamento Jovem teve o tema Inclusão da Pessoa com Deficiência e Neurodivergência. Valadares integrou o Polo Leste ao lado de Marilac e Coronel Fabriciano e exerceu a coordenação regional. No mês de agosto, os estudantes dos três municípios participaram no plenário da Câmara de Valadares da etapa regional, onde foram discutidas e votadas propostas construídas ao longo do ano. As propostas selecionadas pelos polos de todo o estado seguiram para BH. Ao todo, 74 sugestões chegaram à etapa estadual, elaboradas a partir das discussões realizadas nos 20 polos regionais.
0: E vamos voltar ao caso aí, né, do acidente aí que tirou a vida do nosso querido Rick. Olha, os corpos dos ocupantes do helicóptero, né, que caiu com o cantor Rick, foram identificados e resgatados, né, Sávio?
1: Isso, o Corpo de Bombeiros de Santa Catarina retirou todos os 5 ocupantes do helicóptero que caiu no distrito de Santa Bárbara, em Urubici, na região da Serra Catarinense. O cantor sertanejo Rick, da dupla Rick Renner, é uma das vítimas do acidente, assim como o empresário Paulo Avelar. Segundo a corporação, os corpos foram encaminhados a São Joaquim e seguem para Florianópolis, onde serão identificados pela polícia científica. No início da tarde de ontem, instantes depois da localização da aeronave, a morte de todos os ocupantes foi confirmada. Além do cantor Rick e do empresário Bruno Avelar, estavam na aeronave Paulo Soares, videomaker e funcionário de Rick, Antônio Roberto Nóbrega de Araújo, de 73 anos, que era o piloto do helicóptero, e também o copiloto Leopoldo Barros Teixeira.
0: E vamos falar de esporte aqui rapidinho. Bom, a gente começa falando aí da seleção brasileira.
1: O grupo da seleção brasileira vai tomando forma para a primeira partida do novo ciclo de Copa do Mundo. Nessa terça-feira, Carlo Ancelotti comandou uma atividade em Brisbane, na Austrália. No total, Lobo, 14 convocados já estão com a comissão técnica e participam do processo de preparação para os amistosos da Superdata FIFA. Os jogadores foram divididos entre atividades na academia e em campo. Ancelotti ainda aguarda a presença de todos os jogadores para começar a esboçar o time que vai a campo para enfrentar os australianos. Os 12 jogadores que ainda não estão com o grupo, entre eles o goleiro Otávio do Cruzeiro, são esperados até a noite de hoje e também amanhã de quinta-feira para completar o grupo. O Brasil vai jogar contra a Austrália na sexta-feira, 7 horas da manhã pelo horário de Brasília, no Queensland Country Banking Stadium, em Townsville, na Austrália. Será o primeiro de 3 jogos até outubro. No calendário, há outro confronto contra a Austrália e também um jogo contra a Índia.
0: Ok, meu amigo Sávio Scaravelli.
1: Lobão da Madrugada, outras notícias a gente traz pra você logo mais às 9 horas da manhã, também nas redes sociais, @RadioMundoMelhor97 e no site radiomundomelhor.com.br. Bom dia.
0: Bom dia.
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0: Olha. O rei Davi escreveu, né, a maioria dos salmos, né? Você sabe disso, quem acompanha os salmos, né, foi escrito aí pelo rei Davi. Mas só que uma coisa, curiosamente, ele nunca menciona a sua vitória contra Golias. Ao invés disso, né, revela repetidas vezes, né, suas guerras internas, conflitos na mente e também no coração. Porque, gente, olha, a sua maior batalha não foi contra um gigante, mas foi contra si mesmo, né? Caso aí do grandioso rei Davi, né? Tem uma passagem na Bíblia, às vezes as pessoas ficam preocupadas com aquelas pessoas que fizeram algo contra ela, que aquela pessoa que o machucou, né, e tudo mais. Então, tipo assim, né, às vezes acaba esquecendo, né, quando vamos por um exemplo, né? O Paulo, lembra do Paulo, o apóstolo Paulo? Pois é, ele foi picado, né, por uma víbora, né? Tá lá em Atos 28. Ele foi picado na mão. Só que a mão dele não inchou, tá? E o veneno não o matou. Mas é aquela questão, o texto não diz, né, que a picada não doeu. Entendeu? Então, olha, Deus não promete livrar você da dor, mas sim do efeito. Porque algumas situações, né, na sua vida, algumas situações vão doer, mas não vão te destruir, tá? Pode acontecer isso aí, entendeu? Vão doer, mas não vão te destruir. É igual o caso de Paulo, né? Ele foi picado por uma víbora na mão. Tá lá em Atos 28, né? Mas a mão dele não inchou e o veneno não o matou. Então, mas o texto não fala, né? O texto não fala que a picada não doeu. Pense nisso e tenha um ótimo dia.
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0: Menino, não é fácil não, né? Ô Adriano, um abraço aí pra você, viu, Adriano? Adriano que gosta demais aí da reflexão do dia, principalmente nessa música aqui, ó. Não perca jamais a sua fé. Olha, tudo pode acontecer. Segure nas mãos de Deus e vai, meu filho.
4: Ei, você mesmo.

0: Tudo bem.
1: Tô bem.
2: Meu amigo Luciano.
1: Como é que você tá?
2: Graças a Deus.
1: Sua bênção, pai.
2: Oh, Deus abençoe.
1: Valeu, tem que falar mesmo. O pessoal lá fora fala, vem cá, você é filho do lobo mesmo?
0: É, vem minha doutor.
2: É o filho quase da minha idade.
1: É, mas vou contar aqui, viu? Um dia eu pedi ela um pix, não é que fez o pix pra mim? Toma um pix, meu filho. Como é que tá as modas, filho?
2: Marreta de 10 quilos que tem lá na toga do lobo lá.
1: Chulispa.
2: Ele que é o pix. Aqui, rapaz, ontem a gente falava aqui sobre, né, o Rick.
1: É.
2: Até então tava desaparecido, né? Mas aquela notícia que ninguém queria ouvir.
1: É, Lobo, a gente aconteceu. Fica chateado, né? A gente fica triste porque, igual eu falei ontem, né? A gente não sabia do que. Na verdade, a gente ficava desconfiado, né? Porque acidente de helicóptero, de avião, né? É muito complicado,
2: sim,
1: né?
2: Sim.
1: É, mas a gente estava na expectativa de aparecer vivos, isso, né? Isso. Os ocupantes, não somente ele, todos.
2: Uhum.
1: E é o que eu falo, cara, direto aparece notícia que um avião caiu, um helicóptero caiu, a gente sente pelas famílias enlutadas, não é porque um cara famoso,
2: isso,
1: é pelo ser humano, né, cara?
2: Eu vi um cara falando uma coisa, eu não discordo muito dele, não. Quando o cara tava vivo, você via alguma influência postar alguma coisa dele em rede social?
1: Não.
2: Quando ele tava vivo?
1: Não.
2: Alguém mandou uma mensagem?
1: Até famoso. É. Sabe quem sempre postava as coisas, até gratidão mesmo, a dupla Gino e Geno,
2: isso,
1: né?
2: Isso.
1: Gino e Geno, Eduardo Costa também, já postou muito.
2: Isso.
1: Mas tem muitos influencers, tem gente que não gosta nem de sertanejo,
2: pois é,
1: né?
2: Aí depois,
1: eu sou sincero, cara.
2: Quando o cara morre, agora você viu como é que bombou aí?
1: Eu sou sincero.
2: É?
1: Eu sou sincero. Eu falo, o que eu tenho que falar, eu falo mesmo. Tem gente que não gosta nem de sertanejo, aí vai lá, tudo bem, né, gente? Mas é um ser humano que tá ali, independente de você não gostar de sertanejo ou não.
2: É aproveitar da situação, né?
1: É
2: ganhar.
1: Tem gente que é oportunista, né?
2: Engajamento, né? Mas é por causa disso aí, porque quando o cara tava vivo, ninguém postava lá, nossa, olha a música bonita do que o Rick Renan dançou aqui.
1: É, muita música boa. Nós que somos de uma geração que eu cresci ouvindo sertanejo, você também.
2: Uhum.
1: E boa parte, não vou dizer 100%, mas 99,9% de quem tá ouvindo aqui agora é porque sempre gostou de sertanejo.
2: Sim.
1: Antes do universitário, né? Surgiram com sertanejão bom aí demais da conta,
2: isso,
1: cara.
2: Agora eu vou falar uma coisa aí, uma coincidência aqui.
1: Ah.
2: Você reparou que na maioria das vezes, quando morre, assim, de dupla, geralmente é o segundo a voz?
1: É.
2: E geralmente também, na maioria das vezes, é o primeiro nome da dupla.
1: É.
2: Vou te dar uma dica aqui, ó. Aí.
1: Leandro, bom, Leonardo foi Leandro.
2: Leandro, né?
1: João Paulo, Daniel foi João Paulo.
2: João Paulo, que inclusive era a segunda voz, né? Claudinho Buchecha.
1: É.
2: Quem foi primeiro? Quem vem primeiro?
1: Claudinho.
2: Quem morreu?
1: É.
2: Hein? É, tem mais gente aí, tem mais gente. Tem também, deixa eu ver, o Christian Ralph mesmo. Quem morreu?
1: Christian, né?
2: Primeiro nome da dupla. Também vamos lá atrás, vamos lá no passado.
1: Vai muito passado, não vou lembrar não, viu?
2: Tião Carreiro e Pardinho.
1: Você não vai muito passado não, que eu não vou lembrar não.
2: Tião Carreiro e Pardinho.
1: É.
2: Quem morreu?
1: Quem?
2: Tião Carreiro.
1: Tunico
2: e Tinoco. Quem morreu?
1: Tunico.
2: João Mineiro e Marciano?
1: É.
2: O primeiro não, João Mineiro. Entendeu? Liu e Léo. Até vou lá mais um pouquinho mais pra ela. Liu e Léo, quem morreu foi o Liu.
1: É. Pra fugir um pouquinho dessa rotina, foi só o Milionários é Rico, né? Foi diferente
2: Chico
1: aí.
2: O Rei,
1: né?
2: Paraná mesmo, quem morreu foi o Chico Rei.
1: Chico Rei, o Paraná ficou aí, fez uma belíssima música com o Daniel, né?
2: É, rapaz, com coincidência ou não, né? Mas agora, né, rapaz, o Rick Renner, na verdade, ele começou a fazer a dupla, começou a fazer sucesso, foi acho que em 1990 por aí. Entendeu? A partir de 1990.
1: Qual a música do Rick Renner que você...
2: 90, 98, por aí.
1: Qual a música do Rick Renner que você gosta mesmo? Uma música que você...
2: Não entendo nem como, né?
1: Não, tô falando sério.
2: Não,
1: tô falando
2: assim, não entendo nem como.
1: Qual?
2: Eu sei que é a sua também preferida.
1: Qual?
2: A Filha.
1: A Filha é bonita.
2: Filha.
1: A Filha é muito bonita.
2: Aí depois
1: bonita.
2: Da Filha, né? Vem a Mãe.
1: A Mãe.
2: É.
1: Música sentimental, né, cara? Mas tirando essas músicas dedicadas à Mãe... A Filha.
2: Ela é demais.
1: Ela é demais, a gente fala agora.
2: Ela é demais, foi
1: uma
2: a música.
1: Deusa, uma louca, uma feiticeira.
2: Foi desse CD, desse disco pra cá que eles começaram a fazer isso.
1: Preciso
2: sucesso.
1: Te encontrar, a música é muito bonita. Ô, Lobo, vamos falar de, né, a gente tá falando da situação que aconteceu, né, a gente não queria que acontecesse, mas aconteceu. Só mudando um pouquinho de assunto, se não esqueça. Quem fez aniversário ontem?
2: Ontem? Quem fez aniversário?
1: Quem fez aniversário ontem? Parceiraça.
2: É.
1: Sua parceiraça.
2: Sim, a Shelly Mavra.
1: Ah,
2: Shelly Mavra.
1: Você sabe qual música ela gosta?
2: É.
1: Eu não sei por quê, cara. Ela tem cara de que atrasa.
2: Por quê?
1: Ela gosta da música atrasadinha. É, rapaz. Eu falei, ontem eu mandei um alô pra ela e tal, né? Você gosta da música atrasadinha? Será que tem cara de que atrasa, rapaz? Atrasadinha.
2: E pior que não atrasa, não.
1: Nada, é pontual, né? Você quando vai em algum lugar, você é pontual também?
2: Eu sou. Eu tenho uma coisa comigo. Até quando eu venho pra trabalhar, eu sempre saio 10 minutos antes de casa. Do horário que eu saio.
1: Do horário que sai.
2: Isso. Se der algum imprevisto, dá tempo de você, né? Se for fazer algum ali pra se improvisar, né?
1: E cá pra nós. Eu vou falar aqui. Você tem cara de que não gosta de esperar também, não, né?
2: Não.
1: Rapaz, eu adianto, mas não me pede pra esperar, não.
2: Ó, eu tipo assim, não sei, né? Cada um tem. Eu mesmo. Se você marcar comigo alguma coisa, eu chego até antes. Eu sempre chego
1: mas
2: antes.
1: Mas não faz esperar, né?
2: Mas não deixa eu ficar esperando.
1: Não, já fui no lugar, pessoal, sou Venados. Aqui 10 minutos eu saindo, chega aqui. Eu chego 10 antes dos 10 minutos.
2: Pois é.
1: Eu tenho que esperar 40, 50
2: pois
1: minutos.
2: Pois é, eu também não gosto. Então vambora, então.
1: Você vai embora? Me espera, então.
2: Aí, 10 minutos, já vou te esperar.
1: Vai embora, tchau pra você.
2: Já tô te esperando 10 minutos, aí.
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1: Eita, Brasil! Bom dia, minha linda Governador Valadares!
2: Oi, bom dia,
1: GVzão do meu coração! 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Por aqui, Luciano Venades, o cara de Tanumirim, nesse dia 23 de setembro de 2026. Um abraço muito especial pra você, obrigado pela audiência. Eu já começo mandando alusão aqui pro Geraldinho. Geraldinho tá em Monte Mor, São Paulo, né? Tá na audiência aí, né, Geraldinho? Um abraço pra você, obrigado pela audiência, garoto. Obrigado aí pela companhia. Adriana Cachoeira do Paiol também tá na sintonia. Maria Moreira tá em Nova Módica. Bom dia. Marli Gomes, Matias Lobato. Oi, Heitor. Bom dia, Heitor. Tudo jóia por aí, meu filho? Tá tranquilo? Bom dia, Heitor. Bom dia. A sua digníssima Tati. Bom dia pro Isaac também. É o Rádio Show que tá no ar, minha gente. Bom dia, bora pro trabalho, Marquinhos. Bora, Alex. Alex, Ana Luísa, Ana Lu, né? Alex, Ana Luísa, Sofia. 9989-1977. Bom dia, bora pro trabalho, Marquinhos. Bora, Alex. Alex, Ana Luísa, Ana Lu, né?

boa, boa, boa demais, né? Casa de Caboclo. Uma música bonita, música linda. Bom dia, Wilma Gonçalves no Trevo. Bom dia, Wilma. Bom dia, Tiffany Schellen aí no Trevo também. 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
1: 97 FM, agora são 8:18.
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10: Bom dia, 8h22, dona Maura. 8h22, dona Maura aí no Mundo Velho. Ela é muito fã de Paulo Fernandes.
11: Suas conversas temporárias.

0: bebendo por mulher.
1: Aí, Rick Renner nos bares da cidade. Você que é fã de Rick Renner, né? Aí, ouvindo o nosso rádio show, manda mensagem no zap aí com a música de Rick Renner que marcou pra você, música que você gosta. Não vai ter como a gente tocar todas, né? Claro. Mas vamos atendendo aqui na medida do possível. 8:29, 8:29. E você quer mandar sua mensagem de áudio pra interagir com a gente, participar aqui? Manda mensagem de áudio pra mim poder atender várias pessoas. Não peça música, tá? Só manda um alô. Fala meu nome, é Alex, tô ouvindo, manda um alô pra minha esposa e por aí vai, né? Aí a música deixa que a gente escolha, tá? É só pra gente poder atender várias pessoas ao mesmo tempo. Então, manda o seu abraço, seu alô. Tem alguém aniversariando hoje? Manda aí a mensagem de 20 a 30 segundos no máximo aí pra gente poder atender várias pessoas. Vilma tá curtindo a gente, né, Vilma? Bom dia pra você, Vilma. Cadê a mensagem? Sumiu, rapaz. Apareceu. É, tá mandando alô aqui pra sua irmã Cacilda, lá no Rosendo, prima da Márcia, nos Estados Unidos, tá aniversariando hoje? Aniversário da Cacilda, parabéns aí, pelo seu dia. Érica Regina, tá curtindo a gente? Ô Érica, você tava ouvindo o programa aí, Érica, não, né? Érica Regina, pelo visto não, né, Érica? Bom dia, Elisete, tá ouvindo a gente, Tubiritinga, bom dia, bom dia. Tem mais por aqui. Vamos lá, Ana Luísa tá no Atalaia, mandei alô pra ela agora, né, Ana Luísa e o Alex. A Sofia também tá na escuta aí, Ana Luísa. Eu chamo ela de Ana Lu, né, a esposa aí do Alex. Eu chamei ela de Ana Lu, Alex também tá na audiência aí. Sou a Aline, bom dia, sou a Aline de Frei Inocêncio. Quero ouvir uma música e oferecer pra todos vocês da rádio. Tem mais aqui, ó. Hélio também tá ouvindo a gente, né, Hélio? Um abraço pra vocês, pessoal de Vargem Grande, ó, que bacana. Bom dia, Vargem Grande. André, do bairro Santa Rita, manda um alô pro meu amigo Paul. É o Paul. Beleza, André. Abraço pra vocês, aniversário dele hoje. É Paul mesmo, acertei aí? Fala pra mim se tá certinho aí. Aniversário dele hoje, André, tá parabenizando o seu amigo Paul. Francisco, tá ouvindo a gente? Bom dia, bom dia, bom dia. Eliana tá no Beija-Flor e tá no Mirim. Eva, tá no Vila Bretas, tá na audiência, Eva. Bom dia, Eva. Joinha bacana. Daqui a pouquinho vamos para os áudios, tá?

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0: Bora lá interagir. Eu quero você falando comigo.
8: Ô, Venados, bom dia, chegada.
0: Bom dia.
8: Venados, manda um abraço pra galera na obra lá no Córrego do Cedro.
0: Córrego do Cedro.
8: Um abraço pro Delclécio aí, meu jovem.
0: Valeu, Delclécio. Um abraço, obrigado pelo jovem. Você é jovem ainda, jovem ainda.
9: Bom dia, Venados.
0: Bom dia.
9: Eva de Santa Rita.
0: Eva.
9: Manda um alô pro Tião de Santa Rita. Um abraço.
0: Um abraço, Tião de Santa Rita. Bom dia.
4: Bom dia, Luciano. Eu sou Rosângela Itacoaraçu.
0: Um abraço pra você, Itacoaraçu. Kaline, tá sempre ouvindo a gente, Itacoaraçu, né? Eita, maravilha. Tem mais aqui. Fala comigo, Gilberto.
10: Bom dia, Luciano.
0: Bom dia.
10: Eu, Gilberto, da Fazenda Boa Vista. Eu gostaria de ouvir do Rick com
0: Irene Filha. Filha. Beleza, na sequência, daqui a pouquinho a gente toca, tá? Vamos demorar um pouquinho, mas a gente toca. Bora.
11: Bom dia, Luciano. Tudo bem, meu amigo?
0: Beleza, filho.
11: Toca aí. Rick Rene.
0: Ó. Oh.
11: É, filha.
0: Filha.
11: Valeu, meu amigo.
0: Ofereço valeu.
11: Pra todos vocês aí, a todos que gostam da música.
0: Bacana.
11: E da rádio, da 97.
0: É nóis.
11: Valeu, com Deus.
0: Com Deus também. Tem mais. Fala comigo.
12: Olá, Luciano Venâncio.
0: Oi!
12: Bom dia, tudo bem com você?
0: Joia!
12: Deus Mendes, Vila Isa. Tamo juntos, ligadinho.
0: É nóis. Fala comigo mais uma.
13: Bom dia, Luciano Venâncio.
0: Bom dia.
13: Você tá bom?
0: Bom.
13: Narim, que dinheiro caldo.
0: Narim.
13: Manda um alô pra nós aí. Manda um alô pra galera ali do Aldo Giro ali.
0: Aldo Zequinha, Giro.
13: O Genivaldo. Beleza?
0: Beleza.
13: Grande abraço.
0: Abraço! Tem mais, vou pra última aí, vai.
14: Bom dia, Luciano Venâncio.
0: Bom dia.
14: É o Silvano de Frei Lago Negro.
0: Frei Lago Negro.
14: Na 97 FM.
0: Isso aí, meu filho.
14: Você aí, ó. E acordando cedo aí com o Lobão da Madrugada, né?
15: Brasil.
14: Toca um modão aí pra nós de Rick Rennie, pra deixar muita saudade aí, né? Pra nós.
0: Qual?
14: Ela é demais.
0: Felicitei
14: pra minha esposa Cassiana, hein?
0: Ó.
14: Um abração pra todo mundo aí que tá ouvindo a 97 FM.
0: Ele é romântico. Um abraço, em nome do Lobão, viu? O papai. É o papai. Valeu, Silvano. Um abraço pra vocês de Frei Lago Negro. Bom dia!
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0: música, bonita demais, linda, linda, linda, né, Aline? A Aline tá ligado com a gente, ela mandou mensagem aqui, a música tocou, mas bora ouvir o áudio da Aline, fala comigo, Aline.
1: Bom dia, Luciano, sou a Aline de Treinocentro, da Fazenda Monte Azul, quero ouvir a música de Rick Renner, filha. Ah. Oh. Essa música marcou pra mim, que meu
0: é linda,
1: pai,
0: essa música, né?
1: Quando eu fiz 15 anos, ele me mandou essa música pra mim. Uh-huh. Aí eu gosto muito dela. Eu ofereço pros meus filhos, pro meu esposo, pra minha família lá de Campanário e pra vocês aí da rádio. Beijo.
0: Valeu, Aline. Um abração pra você. Tudo de bom aí pra você, pra sua família, menina. Felicidades. Bora, fala comigo, Geralda.
2: Bom dia, Luciano. Manda uma música aqui pra nós, do Corvo do Sossego. Pra Geralda.
0: Geralda.
2: Pra todos aqui.
0: Córrego do Sossego. Deixa eu mandar um alôzão pro meu amigo Jonas Filho, do Bom Será, né? Oi, Jonas, bom dia, fiote. Tudo beleza por aí? Ô, Elias, fala comigo, Elias. O que que tu quer, garoto?
3: Bom dia, Luciano, Bernardo. Deixa eu te falar. Ah. Qual a música pra nós aí do Mirosmar, né?
0: Eita, menino do céu. Tá querendo Mirosmar agora? Já, já nós toca. Tem mais aqui. Bom dia, Lu. Aqui é Junhão. Junhão. Estamos na comunidade... É o Junão, né? Estamos na comunidade rural da Lajinha, Teoflotone. Manda alô pra nós aí, fi. Alô. Um abraço, Junão. Obrigado a vocês aí, pessoal de Lajinha, Teoflotone, Vale do Mucuri. Dá um bom dia aí pro Vale do Mucuri.
4: Oi, bom dia!
0: Oi, Alexandra, aí Teoflotone, o André tá sempre ouvindo a gente. Giga, Giga, não me abandona não, Giga. Tá sumida, Giga. Menina, menina, menina. Tem mais que vai, vai, vai, fala comigo.
5: Ei, Lu, bom dia, bom dia, meu amigo.
0: Bom dia, Edna.
5: Ô, Lu.
0: Oi.
5: Faça uma música aí.
0: Uma musga.
5: É, até homenagem a ele mesmo, né? Ah. Que se foi, deixou nós, vai deixar saudade.
0: Com certeza.
5: Um baita cantor, né?
0: Um baita cantor, compositor.
5: Fica aí, Rick Renner aí, ao lado de Deus.
0: Estou ao lado de Deus. No decorrer da programação a gente toca pra vocês aí, beleza? Fala comigo!
6: Bom dia, Luciano Venati.
0: Bom
6: aqui
0: dia.
6: É o Gonçalves de Pedra Corrida.
0: Fala, Gonçalves!
6: Manda um abraço aí pra todo mundo aqui da Pedra Corrida.
0: Da Pedra Corrida.
6: Fica esquecendo aí.
0: Não, não, não esquece
6: aí
0: não.
6: Você manda uma música do Rick aí.
0: Nós esquecemos, não.
6: Em homenagem a ele aí. Fazendo favor.
0: Ô Gonçalves, muito obrigado pelo carinho, tá, Gonçalves? Brigadão aí, viu, filho? Deus te abençoe, saúde e paz sempre. Bora pra mais uma? A última desse bloco, vai, fala comigo.
7: Bom dia, Luciano.
0: Bom dia.
7: Sou sua ouvinte de todo dia.
0: Marlene.
7: Manda uma música aí pra minha filha, Rayane.
0: Oh. Rayane.
7: E meu genro Rodrigo.
0: Rayane e Rodrigo.
7: Moro na Ilha dos Araújos.
0: Ó, Ilha dos Araújos, aqui no centrão de GV. Alô, Marlene, um abraço pra você e pra Rayane e pro Rodrigo. Alô, Ilha dos Araújos, bom dia.
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0: Vai mandando a sua participação que a gente vai atendendo na medida do possível. 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
0: De volta aqui, ó. 8h55, é o Rádio Soca, o cara de Taru Mirim. Tudo jóia por aí?
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0: Mas pode me chamar de Lu. Abraço, faltando 5 para as 9. Eu quero você interagindo aqui no nosso Rádio Show. Show, show, show. Vai mandando as suas mensagens aí que nós vamos mandando alô, tá bom? Alôzão aqui, ó. Bom dia, Luciano. Passa pra gente música aí, ó. E oferece pra Yara do Santos Dumont 2. Adriano Malacacheta. Bom dia pra vocês de Malacacheta. Abração pra Rayane, tá ouvindo a gente. Itamarandiba, beleza, um abraço pra você de Itamarandiba, a Tina em Belo Horizonte, a capital de todos os mineiros, Valquíria tá no Bom Jardim e Ipatinga, logo ali no nosso querido Vale do Aço, hein?
21: Oi, bom dia!
0: Bom dia, Dudinha! A Dudinha mora em Fabriciano, Caladinho, Coronel Fabriciano, também tá na audiência de sempre. E mandar um abração aqui pro Adilson. Adilson é meu primo, hein, Tarumirim, né? Um abraço pro Adilson Miranda, gente boa, gente bacana. Abração pra minha titia Tatá, né? Aí no Córrego do Parado. Fala comigo, Adilson.
22: Bom dia, Luciano. Aqui, manda uma música pra mim, pro Fernando, pro João Foro aqui, no Cogo do Onço, nós trabalhando aqui na reta do Onço aqui. Manda aí, Henrique Gêmeo. Faz um favor. Falou, obrigado.
0: Valeu, meu primo. Tá aí, meu primão do coração. O Adilson. Um abraço pra vocês aí. Alô, João Folha. Alô, Fernando. 4 para as 9.

0: quero falar com ela. Mas ela não quer falar comigo. Fazer o quê, né? 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
0: 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Bom dia pra Laurides. Oi, Laurides. Bom dia, bom dia, bom dia. Filho do Leandro e da Maria Helena, que eu mandei alô, já abri o programa mandando alô pra eles, né? Eu tenho um carinho muito grande por essa família. Um carinho especial pelo Leandro e pra Maria Helena, tá? Não vou falar da Érica Regina, não tem carinho pela Érica Regina, né? Me abandona. Laurides, bom dia, Laurides. Um abraço pra você, menina. Tá aí curtindo a gente, né? Eu já toquei essa música, Laurides. Eu abri o programa mandando para os seus pais, mas eu vou tocar uma outra, tá bom? Obrigado a você, o pessoal aí de Água Preta, Açucena. Eu tô precisando de aí tomar um cafezinho lá na casa do Leandro e da Maria Helena. Aquele café de rapadura, meu Deus, você tá doido? Muito bom, né? Ô, Érica Regina, um abraço pra você, menina. Abração pra Laurides também. Tem mais alô. Ô, Laurides, vou fazer o seguinte, eu vou tocar essa música de novo, tá? Não agora, mas eu vou tocar. É, pode deixar que eu vou tocar, que essa música tá sendo muito pedida. Eu vou tocar, tocar. A Érica Regina, tô nem aí. Pro mim também, tô nem aí, Érica. Como é que é o nome do seu filho, Érica? Manda pra mim o nome dele. É Juan Pablo, isso? Se não foi, hein, Érica? Eu acho que é Juan Pablo. Ó, deixa eu mandar um alô aqui pra Márcia do Bananal Jampruca. Também tá na audiência, hein, né, Márcia? Bom dia pra você, obrigadão pela audiência, menina. Tiago, oi, Tiago. A gente manda alô pra Erli, o Adilson, Joãozinho, a Dona Lourdes, né? O Juliano, a Cida, a Sueli, esse povão chonado. Agora é hora de informação, tá chegando o Rádio Notícia, edição das 9. Muita música pra você na sequência, vai mandando aí através do nosso WhatsApp, que é muito fácil, o número da 97. Vai, pega aí, 99989-1977. Fala.
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0: WhatsApp! Um abração aí pro Juan Pablo. Jogou do Cruzeiro. Que é isso, menino? Érica Regina. Toma menos café, viu, Érica? Eu volto já, já, gente!
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0: 9:03 na Mundo Melhor. Bom dia, GV.
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3: Olá, muito bom dia para você que nos acompanha na Mundo Melhor FM nesta quarta-feira, 23 de setembro de 2026. Eu sou Sávio Scarabelli e este é o Rádio Notícia. A 21ª Câmara Civil do Tribunal de Justiça de Minas Gerais manteve a sentença que determinou que um homem condenado por homicídio pague indenização por danos morais e pensão mensal à filha da vítima. O crime ocorreu em julho de 2021 na cidade de Mantena, quando a criança tinha apenas 4 anos de idade. A ação civil foi movida pela defesa da autora com base na condenação criminal definitiva do réu no tribunal do júri, que já transitou em julgado. A decisão do juízo da comarca de Mantena havia julgado os pedidos parcialmente procedentes. Diante dos fatos, ficaram estabelecidas as seguintes reparações: pagamento de R$100 mil à filha da vítima por danos morais, além de pagamento de pensão mensal. A matéria completa está em radiomundomelhor.com.br. O INSS realiza amanhã em Governador Valadares um evento voltado para conscientização e orientação sobre a inclusão da pessoa com deficiência. A atividade terá início a 1h30 da tarde e é destinada aos familiares dos assistidos pela APAE do município. O encontro tem o objetivo principal de prestar informações detalhadas sobre os direitos previdenciários e assistenciais, facilitando o acesso da população aos serviços públicos. Durante a programação, especialistas do INSS apresentarão orientações sobre o BPC, auxílio e inclusão, aposentadoria da pessoa com deficiência e inserção no mercado de trabalho. A matéria completa está em radiomundomelhor.com.br. Confira agora a previsão do tempo para esta quarta-feira, 23 de setembro, em todo o leste de Minas. A quarta-feira vai ser de sol com algumas nuvens e previsão de chuva leve na nossa região, segundo o Climatempo. Em Mantena, a mínima prevista é de 21 e a máxima é de 30 graus. Em Resplendor, a temperatura varia entre 21 e 28 graus. Já em Valadares, mínima de 23 e máxima de 31 graus. O Rádio Notícia volta em uma hora. 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Bom dia.
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7: Oi, tô de volta, Brasil! Estamos aqui, ó.

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0: O chonadão da 97, Brasil. Meu Brasil. 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
2: Bom dia, Luciano Renato. Aqui é o Eliso Chocó.
0: Fala, Chocó.
2: Quero escutar uma música do Mirosmar.
0: É, lasquei.
2: Aquela chonada.
0: Ah, meu filho, se é chonada.
1: Aô, potência.
0: Ah, meu filho, se é chonada. Bora, que eu tô com saudade dela, meu filho. É, ô, saudade, mano.

0: Dias, Zezete Camargo, Luciano, saudade bandida. Oi, Andréia. Bom dia, Andréia. Tá aqui no centro, trabalhando, né, menina? Um abraço pra você, bom trabalho aí. Ela anda lá no ônibus com a gente de manhã. Recém-chegada no ônibus, recém-chegada em GV. Ô, Andréia, bom dia, tá bom? Obrigado aí, bom trabalho. Daqui a pouquinho eu tenho página de amigos pra você.
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10: 9:22 agora, bom dia. O Juventino Chaves está ali na comunidade de Sapucaia, né? Um abraço para ele, para todos da sua família daqui. Ô, Luciano, bom dia, meu filho. Você tá chonado, hein? Será? Ô, Juventino, um abraço, Juventino. Obrigado aí pela audiência, tá? Juventino Chaves, família Chaves aí, sempre na audiência. Será que eu tô chonado, Juventino? Bora, André. André tá aqui no centro de GV. Vai curtir com a gente, né, menina? Bom trabalho aí, Chitão Chororó, página de amigos. Daqui de GVzão, eu vou lá pra Macaé, no Rio. Oi, Rayana.
11: Oi, bom dia.
10: Tá na loja, tá na sua loja, Macaé, no Rio. Bom dia pra você. É a mamãe da Maria Clara.

0: Sonterapia. Tá aí o som, sucessaço de Danilo e Davi. 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Mandar um bom dia pra Dona Maria, tá aí em Santo Maria de Sossuí, né? E a mãe da Jennifer, mãe do Gui, mãe do Bruno. Um abraço, Dona Maria. Bom dia, bom dia, bom dia. 9:31, tá na audiência aí. Vai mandando mensagem que a gente vai mandando alô pra vocês aqui na medida do possível, tá bom? Manda, manda, manda. Hora certa, 9:31. 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

Marcos e Belucci. Pena, pena que seja namora. Bom dia, GV. Bom dia. Olha a hora, 9h46, hein? 9h46. Abração pra Andréia aqui no centro de GV. Obrigado pela audiência. Oi, Dani, Daniela. Bom dia, Dani.

0: Hora certa agora, 9h48. Rony, tá ouvindo a gente, né, Rony? Bom dia, Taismara. Obrigado a todos vocês aí pela audiência. Obrigadão. É, tá aqui, ó, manda uma música pra mim, porque estou completando mais um ano de vida hoje. Parabéns aí, tá bom, Taismara? Parabéns pelo seu dia, Papai do Céu te abençoe, muitos anos de vida e saúde. Tem mais alô por aqui, Adelina também tá na escuta, Jane, Liane, Sandra, valeu Adelina, Adelina oferecendo pra Jane, Liane e Sandra, Marli, Matheus Lobato, Tonhão, alô Tonhão, tá aí no Coag dos Reis, um abraço pra você, Tonhão, tá aí pertinho da Lucilene, né? A Lucilene, a Ailton e o Toninho Cacilda, em Capitão Andrade, Bianca, São Luís do Maranhão, né, Bianca? Bom dia, bom dia. Obrigadão aí pela audiência também. Meu amigo Formiga, grande Formiga, tá sempre, sempre na audiência, né, Formiga? Bom dia, jovem!
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0: Rapaz, deixa eu mandar um alô pra Renatinha. Daqui a pouquinho tem. Vou mandar uma da Calypso pra ela, da banda Calypso pra ela, que ela gosta, né? Um abraço, Renata. Obrigado pela audiência, menina. 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Dá uma passadinha aí, Malden, Guilherme tá aí, Bruno, né, Lele, Jefinho, a turma toda aí, sempre na audiência. A Ludmilla, né, Lu? Um abraço pra você, Lu, Ludmilla, a Gisele, Heitorzinho e Giovaninha. 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Eita, maravilha. E o Jefinho aí na parte do açougue com aquele bifão, o Guilherme aí faz aquele bifão. Você tá doido? Ó, oh, chego até salivar. Um abraço pra vocês, meus queridos.
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Agora em Valadares, 5 para 10. Bom dia, chega pra cá, meu filho. Eita, Alemão do Forró. Eu vou ter dançar, meu filho. Hugo Guilherme também. Dia da Saudade.

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1: Agora são 10 horas e 1 minuto, 10 e 1.
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3: Olá, bom dia. Hoje é quarta-feira, 23 de setembro de 2026. Eu sou Sávio Scarabelli e este é o Rádio Notícia. O grupo da seleção brasileira vai tomando forma para a primeira partida do novo ciclo da Copa do Mundo. Nessa terça-feira, Carlo Ancelotti comandou uma atividade na Austrália. No total, 14 convocados já estão com a comissão técnica e participam do processo de preparação para o amistoso da Superdata FIFA. Os jogadores foram divididos entre atividades na academia e em campo. Ancelotti ainda aguarda a presença de todos os jogadores para começar a esboçar o time que vai a campo para enfrentar os australianos. A equipe deve estar completa até amanhã desta quinta-feira. O Brasil joga contra a Austrália na sexta-feira, 7 horas da manhã, pelo horário de Brasília, na Austrália. Será o primeiro de 3 jogos até outubro. No calendário, há outro confronto contra a Austrália e também um jogo contra a Índia. Apesar de estar emprestado ao Santos até o fim da temporada, Gabigol já esquenta os bastidores do Cruzeiro. O atacante de 30 anos tem futuro indefinido e os clubes iniciaram as movimentações. O Peixe, que não atravessa bom momento financeiro, gostaria de renovar o empréstimo de Gabriel Barbosa por mais um ano. Essa é a preferência dos paulistas, que esbarra totalmente na posição definida por Pedro Lourenço, gestor da SAF da Raposa. O Cruzeiro ainda não foi procurado de forma oficial pelo Santos e descarta emprestar Gabigol por mais um ano, arcando com parte relevante dos salários. O clube não quer repetir esse modelo, principalmente envolvendo um atleta com vencimentos tão pesados como o Camisa 9. A informação foi divulgada pelo site Central da Toca e confirmada pela Itatiaia. O Sesc Minas recebe até o dia 4 de outubro as inscrições para o segundo encontro da música mineira. O concurso gratuito seleciona cantores e compositores residentes do estado para apresentações no Sesc Palladium. Apesar de determinada etapa acontecer na capital do estado, a primeira fase será online. Ao fim da seleção, serão escolhidos 22 artistas, 11 compositores e 11 intérpretes vocais. A avaliação será feita por Bruno Barros, Caroline Leroy e Marcelo Dai. Nesta edição, os artistas homenageiam o cantor Vanderly. A premiação total chega a R$56 mil e os primeiros colocados ganham R$10 mil cada. Os vencedores também garantem a gravação de obras e contratos para shows. O Rádio Notícia volta em uma hora. A produção e apresentação são de Sávio Scarabelli. Outras notícias você confere nas nossas redes sociais e no site radiomundomelhor.com.br. Bom dia!
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o som de Gustavo Lima, o embaixador Gustavo Lima, bala alojada, sucesso, hein? Ó, mandou um alô aqui, não vai dar tempo da gente atender todos os pedidos, né? Música por música, mas a gente manda um alô aqui, ó, pro marido da Paixão na Barreira, né? A dona Maria que tá sempre ouvindo a gente aqui, né, dona Maria? Sempre manda áudio. Ei, dona Maria, que é muito fã do Amado Batista. Um abraço pra senhora e obrigado pela toda, obrigado pela audiência toda a família. Ivaildes, a dona Maria, dona Maria da Paixão, aí no córrego da Barreira, simpática dona Maria, sempre interagindo com a gente aqui, tá bom, Ivaildes? Então um abraço nela aí, viu? E gente boa. Tem mais alô por aqui, cadê Andréia? Andréia Filgueira, tá ouvindo a gente, Galileia. Tá mandando um alô aí pro pessoal de Galileia, né? Tá mandando alô pra todos da casa lá, os filhos, pra sua mãe. Obrigadão aí pelo carinho, Andréia. Tudo de bom pra você, menina. O Alex Alves também tá na audiência. Lidiane do Castanheira. E mais uma vez, um abraço pra vocês aí de Galileia. Ô, Gui, o Guilherme tá nos Estados Unidos? Tá aí no Vitória. Vitória Beach Market tá na audiência aí, né, Gui? Abração pra você. Pra dona Maria em Santo Amaro do Suaçuí. A Jennifer. O Bruno também, Ludmilla, eita Lud, um abraço pra você, a Gisele, Heitorzinho e a Giovaninha. Ô Gui, esta vai mexer com seu coração, rapaz. Rick Renner, Te Amo Pai, eita música bonita.

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3: Olá, bom dia. Hoje é quarta-feira, 23 de setembro de 2026. Eu sou Sávio Scarabelli e este é o Rádio Notícia. Estudantes que representam o governador Valadares no Parlamento Jovem de Minas 2026 participaram em Belo Horizonte da etapa estadual realizada na LMG. A delegação valadarense foi acompanhada pelas coordenadoras do programa Márcia Oliveira, Aparecida Monteiro e Alcione Oliveira, e também do presidente do Legislativo Valadarense, Alê Ferraz. Conforme a Câmara Municipal de Valadares, a 22ª edição do Parlamento Jovem teve como tema inclusão da pessoa com deficiência e com neurodivergência. Governador Valadares integrou o Polo Leste, ao lado de Marilac e Coronel Fabriciano, e exerceu a coordenação regional. Em agosto, estudantes dos três municípios participaram no plenário da Câmara de Valadares da etapa regional, quando discutiram e votaram propostas construídas ao longo do ano. As propostas selecionadas pelos polos de todo o estado seguiram para BH. Ao todo, 74 sugestões chegaram à etapa estadual, elaboradas a partir das discussões realizadas nos polos regionais. O INSS realiza amanhã em Valadares um evento voltado para conscientização e orientação sobre a inclusão da pessoa com deficiência. A atividade começa às 13h30 e é destinada aos familiares dos assistidos pela APAE do município. O encontro tem o objetivo principal de prestar informações detalhadas sobre os direitos previdenciários e assistenciais, facilitando o acesso da população aos serviços públicos. Serão apresentadas orientações sobre o BPC, auxílio à inclusão, aposentadoria da pessoa com deficiência e inserção no mercado de trabalho. A matéria completa está em radiomundomelhor.com.br. A economia brasileira deve crescer menos do que o previsto em 2026. O Ministério da Fazenda reduziu de 2,3% para 2% a projeção de alta do PIB, o Produto Interno Bruto. A nova estimativa está no Boletim Macrofiscal de setembro, divulgado nesta terça-feira. Segundo a Fazenda, a revisão reflete principalmente a desaceleração esperada nos setores de serviços e da indústria. A previsão de crescimento dos serviços caiu de 2,4% para 1,8%. Já a indústria passou de 2,1% para 1,7%. Para a agropecuária, a expectativa é de crescimento maior, de 2,8%. A Fazenda também reduziu a projeção para 2027, de 2,5% para 2,3%. O Rádio Notícia volta à 13h. Outras notícias em nossas redes sociais e no site radiomundomelhor.com.br. A produção e apresentação são de Sávio Scarabelli. Bom dia.
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O anjo do Senhor anunciou a Maria e ela concebeu do Espírito Santo. Ave Maria, cheia de graças, o Senhor é convosco. Bendita sois vós entre as mulheres e bendito é o fruto do vosso ventre, Jesus. Santa Maria, Mãe de Deus, rogai por nós, pecadores, agora e na hora de nossa morte. Amém. Eis aqui a serva do Senhor, faça-se em mim segundo a vossa palavra. Ave Maria, cheia de graças, o Senhor é convosco. Bendita sois vós entre as mulheres, e bendito é o fruto do vosso ventre, Jesus. Santa Maria, Mãe de Deus, rogai por nós, pecadores, agora e na hora de nossa morte. Amém. E o Verbo se fez carne e habitou entre nós. Ave Maria, cheia de graças, o Senhor é convosco. Bendita sois vós entre as mulheres, e bendito é o fruto do vosso ventre, Jesus. Santa Maria, Mãe de Deus, rogai por nós, pecadores, agora e na hora de nossa morte. Amém. Rogai por nós, Santa Mãe de Deus, para que sejamos dignos das promessas de Cristo. Oremos. Infundi, Senhor, vos rogamos a vossa graça em nossos corações, para que nós, conhecendo pela anunciação do anjo a encarnação de Jesus Cristo, vosso Filho, por sua paixão e morte de cruz, cheguemos à glória da ressurreição. Pelo mesmo Cristo, nosso Senhor. Amém.

0: Louvado seja nosso Senhor Jesus Cristo. Que a graça e a paz de Deus nosso Pai e de Jesus Cristo nosso Senhor estejam com todos vocês e seus familiares. Prezados radiovintes, hoje é quarta-feira, dia 23 de setembro, e a igreja celebra a memória de São Pio de Pietrelcina, o famoso Padre Pio, e nós vamos meditar o Evangelho de Jesus Cristo segundo Lucas, capítulo 9, do versículo 1 ao 6. Naquele tempo, Jesus convocou os 12, deu-lhes poder e autoridade sobre todos os demônios e para curar doenças, e enviou-os a proclamar o reino de Deus e a curar os enfermos. E disse-lhes: não leveis nada para o caminho, nem cajado, nem sacola, nem pão, nem dinheiro, nem mesmo duas túnicas. Em qualquer casa onde entrardes, ficai aí, e daí é que partireis de novo. Todos aqueles que não vos acolherem, ao sairdes daquela cidade, sacudi a poeira dos vossos pés como protesto contra eles. Os discípulos partiram e percorriam os povoados, anunciando a boa nova e fazendo curas em todos os lugares. Palavra da salvação. Amados radiovintes, Jesus, ao enviar os apóstolos em missão, ampliou seu ministério. Três tarefas foram confiadas: expulsar demônios, curar doentes e anunciar o reino de Deus. Para o êxito da missão, Jesus deu a eles poder e autoridade a serem exercidos em seu nome. Pela ação dos apóstolos, Jesus revelava a sua identidade e a sua missão messiânica. Ouvir os 12 e vê-los em missão era ver e ouvir o próprio Jesus. Salta aos olhos as exigências feitas por Jesus: não ter e não confiar nos recursos que faziam parte da bagagem de um peregrino. O desprendimento revela confiança na ordem de Jesus, gesto que tornava o testemunho eficaz. Na missão, os 12 experimentariam tanto a hospitalidade como a rejeição. Isso serviu para preparar os apóstolos para a nova etapa, a instrução que receberiam no caminho rumo a Jerusalém, onde o próprio Jesus seria rejeitado. Oremos. Deus eterno e todo-poderoso, que destes ao presbítero São Pio a graça singular de participar da cruz de vosso filho, e por seu ministério renovastes as maravilhas de vossa misericórdia, concedei-nos por sua intercessão que nos associemos continuamente à paixão de Cristo e cheguemos alegremente à glória da ressurreição. Por nosso Senhor Jesus Cristo, vosso Filho, na unidade do Espírito Santo. Amém. Meu abraço, amigo, que a bênção de Deus, Pai, Filho e Espírito Santo desça sobre todos vocês e permaneça para sempre. Fiquem com Deus e até daqui a pouco no programa Fé Católica.
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0: Amados irmãos, amadas irmãs, iniciamos o programa Fé Católica e a nossa catequese é sobre os pilares da revelação divina na Dei Verbum. Promulgada pelo Papa Paulo VI em 18 de novembro de 1965, a Dei Verbum é uma das constituições dogmáticas mais importantes do Concílio Vaticano II. Ela define como Deus se comunica com a humanidade, estabelecendo a relação inseparável entre a Sagrada Escritura, a Sagrada Tradição e o magistério da Igreja. A Constituição destaca-se por apresentar a revelação não apenas como um conjunto de leis ou verdades abstratas, mas como um diálogo de amor e autocomunicação de Deus. Os pilares da revelação divina na Dei Verbum são: natureza da revelação, transmissão da revelação, inspiração bíblica e centralidade do Evangelho. Deus, movido por sua bondade e sabedoria, quis revelar-se aos homens e manifestar o mistério da sua vontade. O ápice dessa revelação é o próprio Jesus Cristo, o Verbo encarnado, que torna a humanidade participante da natureza divina. A palavra de Deus é transmitida de duas formas intimamente ligadas, que formam um só depósito sagrado: a Sagrada Tradição e a Sagrada Escritura. Elas são interpretadas e guardadas pelo magistério da Igreja. O documento reafirma que os livros da Sagrada Escritura foram escritos sob a inspiração do Espírito Santo, tendo Deus como autor, e que eles transmitem a verdade com fidelidade. O Concílio dá um destaque especial aos quatro evangelhos, chamando-os de coração de todas as Escrituras, por serem o principal testemunho da vida e dos ensinamentos de Jesus Cristo. Portanto, a Dei Verbum promoveu uma verdadeira renovação espiritual ao encorajar a leitura assídua da Bíblia pelos leigos. O documento orienta que o acesso à Sagrada Escritura deve ser amplo e constante na vida da Igreja, influenciando diretamente a liturgia, a catequese e a teologia católica moderna. Meu abraço, amigo, a minha bênção, fiquem com Deus e até o próximo programa.
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0: Amados irmãos, amadas irmãs, iniciamos a Novena do Bom Pastor. Sou Dom Félix, bispo da Diocese de Governador Valadares. Sou pastor dessa porção do povo de Deus da região do Vale do Rio Doce. É com alegria, então, que nós iniciamos em nome do Pai e do Filho e do Espírito Santo. Amém. Peçamos perdão. Senhor Jesus, bom pastor, tem compaixão de nós, porque somos pecadores. Não leves em conta as nossas faltas, mas concede-nos a graça de arrepender-nos dos nossos pecados. Converte-nos a ti. Não nos deixes pecar. Não nos deixes cair em tentação. Livra-nos do mal e perdoa todas as nossas culpas. Amém. Façamos o nosso agradecimento. Ó Deus, nosso Pai, nós te damos graças por todo o bem que nos fizeste até agora. Nós te agradecemos pelos imensos benefícios que concedeste a todos nós, seres humanos, e a todas as outras criaturas tuas que estão no céu, na terra e em todo o universo. Por teu Filho Jesus Cristo, Senhor nosso e bom pastor, a ti, nossa ação de graças, a honra e a glória, pelos séculos dos séculos e por toda a eternidade. Amém. Ouçamos a palavra de Deus. Eu sou o bom pastor. Conheço as minhas ovelhas e elas me conhecem, assim como o Pai me conhece e eu conheço o Pai, e dou a minha vida pelas ovelhas. João 10:14. Meditemos a palavra de Deus.

Façamos agora a nossa intenção geral para alcançar a graça de perdoar as ofensas. Ó Deus de bondade, tu que não levas em conta nossas culpas, tu que perdoas a todos que te ofendem, dá-nos um coração manso e humilde, como é o coração de Jesus. Concede-nos a graça de perdoar sem restrições e sem medidas a todos que fazem o mal contra nós. Não permitas que caiamos na tentação de pagar o mal com o mal. Ensina-nos a amar nossos inimigos e a rezar com frequência pelo bem deles. Nós te pedimos por Cristo Senhor nosso. Amém. Façamos agora uma pausa para que no silêncio do nosso coração, com os olhos fixos na imagem do bom pastor, seja feito a ele o pedido de graças que desejamos receber dele por meio desta novena.

0: Oremos. Senhor Jesus, Filho de Deus e Filho de Maria, tu que és verdadeiro Deus e verdadeiro homem, tem piedade de nós. Senhor Jesus, tu que és o Cristo de Deus, tem piedade de nós. Senhor Jesus, tu que és o bom pastor, atende a nossa súplica. Rezemos uma Ave Maria, pedindo à nossa querida Mãe do Céu, que por intercessão dela, sejam recebidas as graças do bom pastor que dele esperamos obter. Ave Maria, cheia de graças, o Senhor é convosco. Bendita sois vós entre as mulheres, e bendito é o fruto do vosso ventre, Jesus. Santa Maria, Mãe de Deus, rogai por nós, pecadores, agora e na hora de nossa morte. Amém. Neste momento, nós vamos abençoar a água. Ó Deus Criador, nós te damos graças porque criaste a água para nos dar vida, saciar nossa sede, para lavar e refrescar nossos corpos, para molhar a terra e fazê-la produzir frutos que nos alimentam e sustentam. Nós te agradecemos pela água do batismo, pela qual tu nos purificas, a fim de que tenhamos uma vida limpa da sujeira do pecado e sem nenhuma mancha do mal. Nós te damos graças porque por Jesus Cristo, que ofereceu a uma mulher samaritana e continua oferecendo a todos nós a água viva, da qual quem beber nunca mais terá sede, tu sacias a sede de todos os seres humanos. Abençoa, ó Pai, esta água que colocamos em tua presença. Concede a todos que fizerem uso dela tua proteção e a cura de suas enfermidades. Assim como pela passagem dos hebreus pelas águas do Mar Vermelho, tu os libertaste da escravidão do Egito, a todos que usarem desta água, livra-os de todos os males. Nós te damos graças e te pedimos por Jesus Cristo, Senhor nosso. Amém. Façamos agora a nossa consagração ao bom pastor. Ó bom pastor, nós te consagramos toda a nossa vida. A ti confiamos nossas famílias e nossos amigos. Tudo que temos e tudo que somos entregamos a ti. Tu és a fonte da vida. De ti procedem a cura e a libertação de todos os males. Tu és nossa luz e salvação. Queremos ser tuas ovelhas e pertencermos para sempre ao teu rebanho, pois junto de ti encontramos acolhida, paz e segurança. De todos os temores, tu sempre nos livras. Em ti pomos toda a nossa esperança, pois quem em ti espera jamais será decepcionado. Bom e eterno pastor, seguindo a ti com fidelidade, sabemos que após nossa peregrinação neste mundo, seremos recebidos por ti no céu. Lá, conforme tua promessa, viveremos para sempre contigo e teremos a felicidade eterna. Amém. Rezemos juntos a oração que o Senhor nos ensinou, através da qual nós chamamos a Deus de Pai e nos comprometemos a viver como irmãos e irmãs. Pai nosso que estais nos céus, santificado seja o vosso nome. Venha a nós o vosso reino. Seja feita a vossa vontade, assim na terra como no céu. O pão nosso de cada dia nos dai hoje. Perdoai-nos as nossas ofensas, assim como nós perdoamos a quem nos tem ofendido. E não nos deixeis cair em tentação, mas livrai-nos do mal. Amém. Recebamos agora a bênção do bom pastor. Que o bom pastor nos olhe com amor, traga luz aos nossos olhos e serenidade para o nosso coração. Amém. Que o bom pastor nos abrace agora com ternura, de modo que sintamos o afeto do seu divino coração. Amém. Que o bom pastor seja nosso guia, nos faça conhecer sua estrada, nos conduza e conduza nossas famílias pelos caminhos da paz e da felicidade. Amém. Ao bom pastor, a honra, a glória e o louvor para sempre. Amém. Que a bênção de Deus, Todo-Poderoso e Rico em Misericórdia, Pai, Filho e Espírito Santo, desça sobre todos nós e permaneça para sempre. Amém. Fiquem com Deus.
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3: Salve, salve, ótima tarde pra você. Tarde essa de quarta-feira, meio de semana, 23 de setembro de 2026. Agora sim, eu posso falar. A estação das estações, chegada primavera. Sei você, mas é a minha estação preferida. Vamos juntos, a partir de agora, até as 16h, até uma tem modão na sua programação. 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A primeira e já trazendo pra você, dobradinha 97, ao som de Ataide Alexandre. Você marcou pra mim.

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1: Oi, Zezé.
2: Oi, Luciano.
1: Fala, Alexandre. Vamos cantar uma música junto?
2: Vambora, rapaz. Que música?
1: Essa aqui, ó.
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1: Caramba, essa música é maravilhosa, Alexandre. Deixa comigo.

97 FM, meio-dia e 42. Tivemos aí Chitãozinho, Chororó, Confidências, Ataíde Alexandre, Dobradinha 97. Deus me livre. Você marcou pra mim?

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2: Às vezes é mais fácil reclamar da sorte do que na adversidade ser mais forte. Querer subir sem batalhar, pedir carinho sem se dar. Sem olhar do lado. Já imaginou de onde vem a luz de um cego? Já cogitou descer de cima do seu ego? Tem tanta gente por aí na exclusão e ainda sorri. Tenho me perguntado, para ser feliz, do que o ser humano necessita? Do que faz, o que faz a vida ser bonita? A resposta: onde é que está escrita? Para ser feliz, o quanto de dinheiro eu preciso? Como é que se conquista o paraíso? Quanto custa para o verdadeiro sorriso brotar do coração? Talvez a chave seja a simplicidade. Talvez prestar mais atenção na realidade. Porque não ver como lição o exemplo de superação de tantas pessoas. O tudo às vezes se confunde com nada, no sobe e desce da misteriosa escada. E não tem como calcular, não é possível planejar, não é estratégico para ser feliz. Do que o ser humano necessita? O que faz a vida ser bonita? A resposta, onde está escrita? Para ser feliz, o quanto de dinheiro eu preciso? Como é que se conquista o paraíso? Quanto custa para o verdadeiro sorriso brotar do coração? Um dos compositores mais completos, né? As grandes músicas lindas tem a assinatura dele, né? Composição de Elias Muniz, completíssimo. E se você falou do outro lado que o nome da música é Para Ser Feliz, olha só o que acontece. A música em forma de poesia traz Daniel, Para Ser Feliz.

0: Esse musicão, Clássicos 97, Chitãozinho e Xororó, obras do poeta. A gente vai finalizando o Clássicos 97 de hoje. Tivemos aí também Henrique e Renner, que é Credencial. A música em forma de poesia trouxe Daniel, Para Ser Feliz, uma música de letra, composição lindíssima do Elias Muniz. E a gente traz agora para você a nossa reflexão de hoje, né? A nossa reflexão do dia. Bora acompanhar aí. Nós estamos nesse exato momento, ao vivo, hoje pelo Facebook. Acompanha a gente aí. Já manda aí salve, salve. É muito especial. Pela foto não deu para identificar. Márcia Pinho, salve, salve para você, tá? Excelente tarde aí. Bora, gente.
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0: Muito boa tarde também pro Aelton, Flor de Lins, Márcia, o Milton ainda São Paulo, enfim, a todos vocês. Olha que texto lindo, gente. A vida, ela não promete facilidade, mas oferece propósitos. Nem sempre será leve, mas sempre ensinará algo. Haverá dias nublados, mas o sol nunca vai deixar de existir. Haverá pedras no caminho, mas é delas que nascem os degraus da vitória. Você não precisa ter tudo hoje. Basta acreditar que tudo acontece no tempo certo, no tempo exato, na hora não da gente, mas no tempo de Deus. O que é verdadeiro para você, o tempo não apaga. E o que é seu, a vida pode ter certeza que vai te entregar. Se você faz coisas boas, coisas bonitas, se você planta a semente do amor, se você tem fé, com certeza você colherá milagres. Milagres a cada dia que muitas vezes a gente nem percebe, né? Mas você pode ter a certeza que tudo o que você plantar, você vai colher. Resta saber o que você vai querer plantar. Qual é a sementinha que você tem espalhado aí, tá bom? Eu já cumprimento aí, finalizando aí, a Gracinha do Horizonte, a Zelinda, a Betânia Madri. Salve, salve pra Márcia, pro Aelta, enfim, a todos vocês nos acompanhando. O meu muito, muito, muito obrigada, tá? Tô voltando já já, trazendo muito sucesso no Agito 97.
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0: 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Boa tarde.
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5: Oi, boa tarde para você que nos acompanha na Mundo Melhor. Hoje é quarta-feira, 23 de setembro de 2026. Estudantes que representam o governador Valadares no Parlamento Jovem de Minas 2026 participaram em Belo Horizonte da etapa estadual realizada na LMG. A delegação valadarense foi acompanhada pelas coordenadoras do programa, Márcia Oliveira, Aparecida Monteiro e Alcione Oliveira, além do presidente da Câmara de Valadares, Alê Ferraz. Conforme a Câmara Municipal de Valadares, a 22ª edição do Parlamento Jovem teve como tema Inclusão da Pessoa com Deficiência e com Neurodivergência. Governador Valadares integrou o Polo Leste, ao lado de Marilac e Coronel Fabriciano, e exerceu a coordenação regional. Em agosto, estudantes dos três municípios participaram no plenário da Câmara de Valadares da etapa regional, quando discutiram e votaram propostas construídas ao longo do ano. O INSS realiza amanhã em Valadares um evento voltado para conscientização e orientação sobre a inclusão da pessoa com deficiência. A atividade terá início a 1:30 PM e é destinada aos familiares dos assistidos pela APAE. O encontro tem o objetivo principal de prestar informações detalhadas sobre os direitos previdenciários e assistenciais, facilitando o acesso da população aos serviços públicos. Durante a programação, especialistas do INSS apresentarão orientações sobre o BPC, auxílio inclusão, aposentadoria da pessoa com deficiência e inserção no mercado de trabalho. A matéria completa está em radiomundomelhor.com.br. A economia brasileira deve crescer menos do que o previsto em 2026. O Ministério da Fazenda reduziu de 2,3% para 2% a projeção de alta do PIB, o Produto Interno Bruto. A nova estimativa está no Boletim Macro Fiscal de setembro, divulgado nesta terça-feira. Segundo a Fazenda, a revisão reflete principalmente a desaceleração esperada nos setores de serviços e da indústria. A previsão de crescimento dos serviços caiu de 2,4% para 1,8%. Já a indústria passou de 2,1% para 1,7%. Para a agropecuária, a expectativa é de crescimento maior, de 2,8%. A Fazenda também reduziu a projeção para 2027, de 2,5% para 2,3%. O Rádio Notícia volta em uma hora. A produção e apresentação são de Sávio Scarabelli. 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

7 agora com Agito, muito sucesso vai rolar pra você a partir de agora, até as 4 da tarde. A partir das 3 eu quero todo mundo participando, indicando o seu sucesso preferido pela WhatsApp da 97 999891977. E a primeira já chega ao som de Diego e Vitor Hugo, Tubarões.

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0: Não, apaga.

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1: Boa tarde para você ligado na Rádio Mundo Melhor. Eu sou o Pedro Cláudio e essa é mais uma edição do Rádio Notícia nesta quarta-feira, 23 de setembro de 2026. A arrecadação do governo federal bateu recorde nos primeiros 8 meses deste ano. De acordo com a Receita Federal, de janeiro a agosto foram arrecadados mais de 2,19 trilhões de reais. O resultado representa um crescimento real de 7% em relação ao mesmo período do ano passado. Só no mês de agosto, os cofres públicos somaram 235,5 bilhões de reais, o maior valor já registrado para o mês. Segundo a Receita, os principais responsáveis por esse aumento foram o imposto de renda, as contribuições sobre o lucro das empresas e a arrecadação previdenciária. Confira agora a previsão do tempo para esta quarta-feira, 23 de setembro, em todo o leste mineiro.
2: Previsão do tempo.
1: A quarta-feira vai ser de sol com algumas nuvens e previsão de chuva leve na nossa região, segundo o Climatempo. Em Itabirinha, mínima de 21 e máxima 31 graus. Em Sardoá, mínima de 21 e máxima de 26 graus. Já em Valadares, mínima de 23 e máxima de 31 graus. Estão abertas as inscrições para o segundo encontro da música mineira, promovida pelo SESC em Minas. O concurso é totalmente gratuito e vai selecionar cantores e compositores que moram aqui no estado para se apresentarem no palco do SESC Paládio. A primeira etapa é totalmente online e no final, 22 artistas serão escolhidos, 11 intérpretes e 11 compositores. Nesta edição, o evento faz uma homenagem especial ao inesquecível Vanderly. A premiação são R$56 mil o total. Os primeiros colocados levam R$10 mil cada um, além de garantirem a gravação de suas obras e contratos para shows. O Rádio Notícia volta com mais informações em uma hora. Produção e apresentação Pedro Cláudio. Mais notícias também no nosso site radiomundomelhor.com.br. 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
6: Opa, 97 FM 2:06, boa tarde.
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1: Eu quero ver quem lembra dessa aqui, ó. Um abraço pra Santa Terezinha.

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2: Opa, 97 FM, agora 2h25, simbora de sucesso. Daí, Guilherme Benuto. Participação de Panda. Eu duvido.

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4: Olá, boa tarde, ouvinte da Mundo Melhor. Hoje é quarta-feira, 23 de setembro de 2026. Eu sou Igor França e essa é mais uma edição do Rádio Notícia. O Instituto Nacional de Meteorologia emitiu um alerta de tempestade com perigo potencial para Governador Valadares nesta quarta-feira. O aviso prevê chuvas intensas com acumulados que podem atingir 50 milímetros ao longo do dia. Essas previsões são para todo o leste de Minas. Segundo dados da CPTEC, a probabilidade de chuva para Governador Valadares é de 43%, com 4 milímetros acumulados. A temperatura na cidade varia entre 20 e 34 graus, com pancadas e trovoadas previstas para o período da noite. O alerta é válido até às 23h59 desta quarta-feira. O Tribunal de Justiça de Minas Gerais manteve a condenação de um homem ao pagamento de indenização e pensão para a filha de uma vítima de homicídio. O crime aconteceu em 2021 na cidade de Mantena, quando a criança tinha apenas 4 anos de idade. A decisão fixa uma reparação de R$100 mil por danos morais e pensão mensal até os 25 anos da jovem. Os desembargadores rejeitaram o recurso do réu, destacando a dependência econômica presumida do filho menor. Condenação criminal definitiva na justiça já havia confirmado a responsabilidade do acusado pelo crime. O projeto Cine Vitória Minas chega a Governador Valadares com sessões gratuitas de cinema abertas à comunidade. A estrutura itinerante foi montada no bairro Santa Rita, em frente à Escola Estadual Professor Elvésio da Ré. As exibições acontecem a partir das 18h30 nesta semana, amanhã, quinta-feira, e também na sexta-feira, com a retirada de ingressos no local. A iniciativa vai passar também por Santana do Paraíso e Coronel Fabriciano. As informações dos filmes em cartaz nas sessões estão disponíveis no nosso site. Essa foi mais uma edição do Rádio Notícia com a apresentação de Igor França. Ao longo da nossa programação, a gente volta com outras informações. 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Boa tarde!
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1: Rádio Mundo Melhor FM, 16 horas.
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3: Olá, boa tarde, ouvinte da Mundo Melhor. Hoje é quarta-feira, 23 de setembro de 2026. Eu sou Igor França e essa é mais uma edição do Rádio Notícia. Uma mulher foi baleada 4 vezes em uma tentativa de feminicídio em Inhapim, no leste de Minas Gerais. O suspeito do crime foi encontrado morto no local, segundo informações preliminares da Polícia Militar. Pessoas que estavam no local disseram aos militares que o autor dos disparos seria o ex-companheiro da mulher e que ele teria tirado a própria vida logo após o crime. No endereço, os policiais encontraram uma arma de fogo próxima ao corpo do homem. Agora, a Polícia Civil investiga o caso. Até este momento, não foi possível atualizar o estado de saúde da vítima do feminicídio. O Brasil atingiu a marca recorde de 35% de empreendedores cadastrados como CNPJ. Segundo dados do PNAD Contínuo divulgados pelo IBGE, isso representa mais de 10 milhões de pessoas formalizadas. O estudo mostra que a taxa de formalização está diretamente ligada ao nível de escolaridade dos trabalhadores. Entre os setores pesquisados, o comércio e a área de serviços registraram os maiores índices de formalização. A pesquisa também indicou estabilidade na taxa de sindicalização no país, mantendo o patamar em quase 9%. Moradores de Governador Valadares podem ter até 50% de desconto na conta de água e esgoto por meio da tarifa social. O benefício é voltado para famílias de baixa renda inscritas no CadÚnico, com renda de até meio salário mínimo por pessoa. Valores recebidos de programas sociais como Bolsa Família e BPC não entram na soma da renda familiar. O cadastro deve ser feito presencialmente na loja de atendimento das Águas de Valadares, no centro da cidade. É preciso apresentar documentos pessoais, comprovante de renda, folha do NIS e as contas de água e luz atualizadas. Essa foi mais uma edição do Rádio Notícia com a apresentação de Igor França. Ao longo da nossa programação, a gente volta com outras informações. 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Boa tarde!
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2: Muito boa tarde, muito boa tarde. Estamos começando agora, 4:06, hoje dia 23/9/2026. Quarta-feira, meio de semana, finalzinho de semana, logo ali, ainda no meio do caminho, mas daqui a pouquinho o merecido descanso chega. E quem tá chegando aqui também hoje sou eu, nas ondas da rádio por um mundo melhor, Pedro Dantas, nos controles do Circuito Sertanejo, ligadinho com vocês, até às 8 da noite. E hoje vai ter muita música boa, muita interação, muita participação, muita informação daqui a pouquinho, a partir das 5 horas. Com o Rádio Notícia, tivemos agora meu amigo Igor França, no Rádio Notícia das 4 horas, mas o das 17 é no controle dele, do Pedro Cláudio, meu xará, que vai estar nos controles do Rádio Notícia das 5 da tarde. Como eu disse, terá muita participação, muita interação de vocês aqui no nosso WhatsApp. Então já mande mensagem, já participe aqui no 339-9989-1977.

0: Então já mande essa mensagem e garanta seu pedido de música. É só você mandar a música que você gostaria de ouvir, pra quem você dedica e de onde você fala, que nós estaremos dedicando ela pra você aqui nas ondas da Rádio Por Um Mundo Melhor. E vamos de música, mas antes eu falo dele, nosso parceiro, que é o Rogai Material de Construção. Ele que tá sempre aqui presente no Circuito Satélite, marcando presença, o nosso famoso Camisa 10.
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0: Fique agora com o Paulo Fernandes e participação de Simone Mendes. Circo esse tocando sempre aqui nas ondas da Rádio Por Um Mundo Melhor. São 4:07. Boa tarde.
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0: 97 FM, são 4h50 e estamos de volta aqui com o Circuito Sertanejo. Estive meio ausente desde o início do programa, porque hoje estávamos em reunião interna com a mentoria, com muitos ensinamentos recebidos por uma irmã que veio de fora lá das Paulinas e veio aqui hoje falar um pouco para nós, dando uma mentoria para nós aqui da Rádio Por Um Mundo Melhor, sobre rádio, comunicação e muito mais. Hoje tivemos uma tarde de aprendizado, hoje, até por isso que a Claudinha esteve um pouco ausente também. Então, nesse tempo, estávamos todos aqui reunidos da rádio, em comunhão, aprendendo muito. E só temos a agradecer por essa oportunidade. Mas agora estou de volta aqui no Circuito Sertanejo. Como eu disse, agora 4 horas e 50 minutos. Vamos de música. Daqui a pouquinho a gente volta. Lembrando a vocês que a partir das 5 são somente as pedidas aqui no nosso WhatsApp. Aqui no 339-9989-1977. Então não fique de fora. Mande mensagem, participe, interaja aqui no nosso WhatsApp. Até as 8. Hoje eu tô ligadinho com vocês. Vamos de música. Daqui a pouquinho tem o Rádio Notícias. E logo depois eu volto a partir das 5 com somente as pedidas por vocês. Então não perca tempo. Mande mensagem e participe. Vamos de música! Fique agora com o sucesso de Cleiton Romário, Chuva de Bessos. Boa tarde!
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1: Boa tarde para você ligado na Rádio Mundo Melhor. Eu sou o Pedro Cláudio e essa é mais uma edição do Rádio Notícia nesta quarta-feira, 23 de setembro de 2026. O Instituto Nacional do Seguro Social, INSS, realiza nesta quinta-feira em Governador Valadares um evento voltado para a conscientização e orientação sobre a inclusão da pessoa com deficiência. A atividade terá início às 13h30 e é destinada aos familiares dos assistidos pela Associação de Pais e Amigos dos Excepcionais, APAE, do município. O encontro tem como objetivo principal prestar informações detalhadas sobre os direitos previdenciários e assistenciais, facilitando o acesso da população aos serviços públicos. Durante a programação, especialistas do INSS apresentarão orientações sobre o benefício de prestação continuada, o BPC, auxílio inclusão, aposentadoria da pessoa com deficiência e inserção no mercado de trabalho. A matéria completa está em radiomundomelhor.com.br. Produção cai em Minas Gerais e fica abaixo dos 50 pontos em agosto. Reportagem Mara Bianchetti.
2: O índice de evolução da produção atingiu 43,3 pontos no mês, ficando abaixo da linha de 50 pontos que separa o crescimento da retração. O emprego no setor industrial mineiro também caiu. O indicador de evolução do número de trabalhadores fechou agosto em 46,6 pontos, o que mostra corte de vagas. Houve retração em relação a julho e leve avanço sobre agosto do ano passado. A utilização da capacidade produtiva também caiu, o que aponta para o aumento da ociosidade nas fábricas. Os estoques de produtos finais também voltaram a cair após 2 meses de alta e continuam abaixo do nível planejado pelas empresas pelo 13º mês seguido. Por fim, para os próximos 6 meses, as expectativas continuam pessimistas. Os indicadores de demanda, compras de matérias-primas e emprego indicam queda. Além disso, as intenções de investimento por parte dos empresários voltaram a recuar e seguem abaixo da média histórica. Para saber mais detalhes, leia a matéria em diariodocomércio.com.br. Mara Bianchetti.
1: O Rádio Notícia volta com mais informações amanhã às 9 horas. Produção e apresentação Pedro Cláudio. Mais notícias também no nosso site radiomundomelhor.com.br. Boa tarde.
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5: 97 FM, são 5:04. Boa tarde.
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0: demais. Rick Renner tocando aqui nas ondas da Rádio para o Mundo Melhor. E essa quem pediu foi o meu querido e fiel rádio ouvinte, o senhor Matozinho. Ele quem pediu é... Ele que pediu e dedica pra sua esposa Maria Rosa e pra sua irmã Neném. Eles que estão ligadinhos com a gente, exatamente lá de Sucena, lá do Mirante. Eles sempre participando, interagindo conosco aqui no nosso programa, o Circuito Sertanejo. O Blainer Kenyon, lá da Baixa do Quiabo, lá do Santa Rita. Meu conterrâneo, eu fui nascido e criado aí no Santa Rita. Quem tá aqui com a gente também é o Aelton, lá do bairro Grande Ques, o Aelton das Cadeiras. Ele tá sempre ligadinho participando. O Rômulo, sempre ligadinho participando. A Valquíria Rodrigues, lá do bairro Bom Jardim, lá em Ipatinga. Olha isso, o pessoal lá de Ipatinga participando com a gente aqui. O Irineu, lá de Barilac. Um alô pra todos vocês ligadinho participando com ele aí também. E muitas outras pessoas, principalmente a dona Lucinéia, lá de São José da Cássio, lá do Chacreamento dos Ipês. Tá sempre participando, interagindo conosco. Falando isso, ela que pediu a música que vem logo em sequência. Ela que pediu Amado Batista, Princesa. Vamos de música boa, daqui a pouquinho a gente volta com mais no Circuito Sertanejo. São 5h15, boa tarde.
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6: 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Estamos de volta aqui no Circuito Sertanejo na 97 FM. Você acaba de acompanhar a sequência de músicas escolhidas por vocês. Das mais top, das top, das top. Luan Santana, Amar Não É Pecado. Essa vai diretamente para Ana Carolina, acompanhando a gente diretamente de Vila Velha. Ela é daqui de Valadares, mas tá acompanhando a gente pelo aplicativo e acompanhando a gente lá de Vila Velha. Ela que pediu essa aqui no nosso WhatsApp, aqui no 33999891977. Guilherme Silva, ela quer me provocar. Essa vai pro Claudinei, parente, pai da Ana Carolina. Ele que tá aqui na cidade acompanhando a gente, rodando de aplicativo, mas continua acompanhando a melhor, a 97 FM, a sertaneja do leste. De Minas acompanhando também Gustavo Lima, Bala Alojada. Esse que é sucesso, tocando sempre nas ondas da rádio por um mundo melhor. E agora vamos de música, as mais que vocês pediram aqui no nosso WhatsApp, mas antes eu falo em nome dele, um dos nossos parceiros aqui, é ele mesmo, Rogai Material de Construção. 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Vamos de música, daqui a pouquinho a gente volta com mais no Circuito Sertanejo. São 5h39. Boa tarde.
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6: E essa vai diretamente para a Valquíria Rodrigues, lá do bairro Bom Jardim, ligadinha com a gente diretamente de Ipatinga. Fique com ela agora. Boa tarde novamente.

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97FM, missão 148 e assim chegamos ao nosso último bloco de somente as pedidas por vocês aqui no nosso WhatsApp, aqui no 33999891977. Mas continue participando, interagindo aqui no nosso WhatsApp, que até às 8 eu tô ligadinho com vocês e ainda dá pra passar muita música boa, igual o pessoal que já pediu. Boa tarde, aqui é o Jefferson Boiadeiro. Queria ouvir uma música com o Rick N. Pião que é pião. Ofereço pra minha esposa Adriele e meus filhos e pra mim que estou fazendo aniversário hoje. Nossa, meus parabéns pra você. E muito obrigado por estar escolhendo participar conosco aqui no Circuito Sertanejo. E mandou um pra mim aqui. Parabéns pelos seus trabalhos. Muito obrigado. É sempre um prazer estar aqui. Como eu gosto de dizer, estou aqui dando o meu melhor na condição que eu tenho, enquanto não tenho condição de fazer melhor ainda. Mas é isso, também temos a interação do Elias de Paulo, lá de São Geraldo de Jumiritinga. Ele que pediu uma música da banda Calcinha Preta, Liga Pra Mim. Ele, como eu já disse, é o Elias de Paulo, nosso querido fiel e Roger Vinte, sempre participando. E o Júlio de Souza, lá da Fazenda do Jane Leves, lá em São José de Safira. Boa tarde, meu amigo Pedro Dantas. Júlio de Souza aqui. Toca uma música pra nós de Calcinha Preta daqui a pouquinho. Vai estar tocando você, dobradinha de, com Calcinha Preta. Uma pro Elias de Paulo e outra pro meu amigo lá, o Júlio de Souza. Muito obrigado a todos vocês que participaram. Ainda tem muita música boa pra rolar. Continue pedindo, continue participando, continue interagindo conosco. Mas agora vamos de Alemão do Forró. Daqui a pouquinho a gente volta com mais um Calcinha Preta do meu amigo Elias de Paulo. Ei, rapaz, isso não. Calcinha Preta do Elias de Paulo, não. A Calcinha Preta que dedica pro meu amigo Elias de Paulo e pro meu amigo Júlio de Souza. São 5h50. Boa tarde.

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O anjo do Senhor anunciou a Maria, e ela concebeu do Espírito Santo. Ave Maria, cheia de graças, o Senhor é convosco. Bendita sois vós entre as mulheres, e bendito é o fruto do vosso ventre, Jesus. Santa Maria, Mãe de Deus, rogai por nós, pecadores, agora e na hora de nossa morte. Amém. Eis aqui a serva do Senhor, faça-se em mim segundo a vossa palavra. Ave Maria, cheia de graças, o Senhor é convosco. Bendita sois vós entre as mulheres, e bendito é o fruto do vosso ventre, Jesus. Santa Maria, Mãe de Deus, rogai por nós, pecadores, agora e na hora de nossa morte. Amém. E o Verbo se fez carne e habitou entre nós. Ave Maria, cheia de graças, o Senhor é convosco. Bendita sois vós entre as mulheres, e bendito é o fruto do vosso ventre, Jesus. Santa Maria, Mãe de Deus, rogai por nós, pecadores, agora e na hora de nossa morte. Amém. Rogai por nós, Santa Mãe de Deus, para que sejamos dignos das promessas de Cristo. Oremos. Infundi, Senhor, vos rogamos a vossa graça em nossos corações, para que nós, conhecendo pela anunciação do anjo a encarnação de Jesus Cristo, vosso Filho, por sua paixão e morte de cruz, cheguemos à glória da ressurreição. Pelo mesmo Cristo, nosso Senhor. Amém.

0: louvado seja nosso Senhor Jesus Cristo. Que a graça e a paz de Deus nosso Pai e de Jesus Cristo nosso Senhor estejam com todos vocês e seus familiares. Prezados radiovintes, hoje é quarta-feira, dia 23 de setembro, e a igreja celebra a memória de São Pio de Pietrelcina, o famoso Padre Pio, e nós vamos meditar o Evangelho de Jesus Cristo segundo Lucas, capítulo 9, do versículo 1 ao 6. Naquele tempo, Jesus convocou os 12, deu-lhes poder e autoridade sobre todos os demônios e para curar doenças, e enviou-os a proclamar o reino de Deus e a curar os enfermos. E disse-lhes: não leveis nada para o caminho, nem cajado, nem sacola, nem pão, nem dinheiro, nem mesmo duas túnicas. Em qualquer casa onde entrardes, ficai aí, e daí é que partireis de novo. Todos aqueles que não vos acolherem, ao sairdes daquela cidade, sacudi a poeira dos vossos pés como protesto contra eles. Os discípulos partiram e percorriam os povoados, anunciando a boa nova e fazendo curas em todos os lugares. Palavra da salvação. Amados radiovintes, Jesus, ao enviar os apóstolos em missão, ampliou seu ministério. Três tarefas foram confiadas: expulsar demônios, curar doentes e anunciar o reino de Deus. Para o êxito da missão, Jesus deu a eles poder e autoridade a serem exercidos em seu nome. Pela ação dos apóstolos, Jesus revelava a sua identidade e a sua missão messiânica. Ouvir os 12 e vê-los em missão era ver e ouvir o próprio Jesus. Salta aos olhos as exigências feitas por Jesus: não ter e não confiar nos recursos que faziam parte da bagagem de um peregrino. O desprendimento revela a confiança na ordem de Jesus, gesto que tornava o testemunho eficaz. Na missão, os 12 experimentariam tanto a hospitalidade como a rejeição. Isso serviu para preparar os apóstolos para a nova etapa, a instrução que receberiam no caminho rumo a Jerusalém, onde o próprio Jesus seria rejeitado. Oremos. Deus eterno e todo-poderoso, que destes ao presbítero São Pio a graça singular de participar da cruz de vosso Filho, e por seu ministério renovastes as maravilhas de vossa misericórdia, concedei-nos por sua intercessão que nos associemos continuamente à paixão de Cristo e cheguemos alegremente à glória da ressurreição. Por nosso Senhor Jesus Cristo, vosso Filho, na unidade do Espírito Santo. Amém. Meu abraço, amigo, que a bênção de Deus, Pai, Filho e Espírito Santo desça sobre todos vocês e permaneça para sempre. Fiquem com Deus e até daqui a pouco no programa Fé Católica.
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0: Amados irmãos, amadas irmãs, iniciamos o programa Fé Católica e a nossa catequese é sobre os pilares da revelação divina na Dei Verbum. Promulgada pelo Papa Paulo VI em 18 de novembro de 1965, a Dei Verbum é uma das constituições dogmáticas mais importantes do Concílio Vaticano II. Ela define como Deus se comunica com a humanidade, estabelecendo a relação inseparável entre a Sagrada Escritura, a Sagrada Tradição e o magistério da Igreja. A Constituição destaca-se por apresentar a revelação não apenas como um conjunto de leis ou verdades abstratas, mas como um diálogo de amor e autocomunicação de Deus. Os pilares da revelação divina na Dei Verbum são: natureza da revelação, transmissão da revelação, inspiração bíblica e centralidade do Evangelho. Deus, movido por sua bondade e sabedoria, quis revelar-se aos homens e manifestar o mistério da sua vontade. O ápice dessa revelação é o próprio Jesus Cristo, o Verbo encarnado, que torna a humanidade participante da natureza divina. A palavra de Deus é transmitida de duas formas intimamente ligadas, que formam um só depósito sagrado: a Sagrada Tradição e a Sagrada Escritura. Elas são interpretadas e guardadas pelo magistério da Igreja. O documento reafirma que os livros da Sagrada Escritura foram escritos sob a inspiração do Espírito Santo, tendo Deus como autor, e que eles transmitem a verdade com fidelidade. O concílio dá um destaque especial aos quatro evangelhos, chamando-os de coração de todas as escrituras, por serem o principal testemunho da vida e dos ensinamentos de Jesus Cristo. Portanto, a Dei Verbum promoveu uma verdadeira renovação espiritual ao encorajar a leitura assídua da Bíblia pelos leigos. O documento orienta que o acesso à Sagrada Escritura deve ser amplo e constante na vida da Igreja, influenciando diretamente a liturgia, a catequese e a teologia católica moderna. Meu abraço, amigo, a minha bênção, fiquem com Deus e até o próximo programa.
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0: Amados irmãos, amadas irmãs, iniciamos a Novena do Bom Pastor. Sou Dom Félix, bispo da Diocese de Governador Valadares. Sou pastor dessa porção do povo de Deus da região do Vale do Rio Doce. É com alegria, então, que nós iniciamos em nome do Pai e do Filho e do Espírito Santo. Amém. Peçamos perdão. Senhor Jesus, bom pastor, tem compaixão de nós, porque somos pecadores. Não leves em conta as nossas faltas, mas concede-nos a graça de arrepender-nos dos nossos pecados. Converte-nos a ti. Não nos deixes pecar. Não nos deixes cair em tentação. Livra-nos do mal e perdoa todas as nossas culpas. Amém. Façamos o nosso agradecimento. Ó Deus, nosso Pai, nós te damos graças por todo o bem que nos fizeste até agora. Nós te agradecemos pelos imensos benefícios que concedeste a todos nós, seres humanos, e a todas as outras criaturas tuas que estão no céu, na terra e em todo o universo. Por teu Filho Jesus Cristo, Senhor nosso e bom pastor, a ti, nossa ação de graças, a honra e a glória, pelos séculos dos séculos e por toda a eternidade. Amém. Ouçamos a palavra de Deus. Eu sou o bom pastor. Conheço as minhas ovelhas e elas me conhecem, assim como o Pai me conhece e eu conheço o Pai, e dou a minha vida pelas ovelhas. João 10:14. Meditemos a palavra de Deus.

Façamos agora a nossa intenção geral para alcançar a graça de perdoar as ofensas. Ó Deus de bondade, tu que não levas em conta nossas culpas, tu que perdoas a todos que te ofendem, dá-nos um coração manso e humilde, como é o coração de Jesus. Concede-nos a graça de perdoar sem restrições e sem medidas a todos que fazem o mal contra nós. Não permitas que caiamos na tentação de pagar o mal com o mal. Ensina-nos a amar nossos inimigos e a rezar com frequência pelo bem deles. Nós te pedimos por Cristo Senhor nosso. Amém. Façamos agora uma pausa para que no silêncio do nosso coração, com os olhos fixos na imagem do bom pastor, seja feito a ele o pedido de graças que desejamos receber dele por meio desta novena.

0: Oremos. Senhor Jesus, Filho de Deus e Filho de Maria, Tu que és verdadeiro Deus e verdadeiro homem, tem piedade de nós. Senhor Jesus, Tu que és o Cristo de Deus, tem piedade de nós. Senhor Jesus, Tu que és o bom pastor, atende a nossa súplica. Rezemos uma Ave Maria, pedindo à nossa querida Mãe do Céu, que por intercessão dela, sejam recebidas as graças do bom pastor que dele esperamos obter. Ave Maria, cheia de graças, o Senhor é convosco. Bendita sois vós entre as mulheres, e bendito é o fruto do vosso ventre, Jesus. Santa Maria, Mãe de Deus, rogai por nós, pecadores, agora e na hora de nossa morte. Amém. Neste momento, nós vamos abençoar a água. Ó Deus, Criador, nós te damos graças porque criaste a água para nos dar vida, saciar nossa sede, para lavar e refrescar nossos corpos, para molhar a terra e fazê-la produzir frutos que nos alimentam e sustentam. Nós te agradecemos pela água do batismo, pela qual tu nos purificas, a fim de que tenhamos uma vida limpa da sujeira do pecado e sem nenhuma mancha do mal. Nós te damos graças, porque por Jesus Cristo, que ofereceu a uma mulher samaritana e continua oferecendo a todos nós a água viva, da qual quem beber nunca mais terá sede, tu sacias a sede de todos os seres humanos. Abençoa, ó Pai, esta água que colocamos em tua presença. Concede a todos que fizerem uso dela tua proteção e a cura de suas enfermidades. Assim como pela passagem dos hebreus pelas águas do Mar Vermelho, tu os libertaste da escravidão do Egito, a todos que usarem desta água, livra-os de todos os males. Nós te damos graças e te pedimos por Jesus Cristo, Senhor nosso. Amém. Façamos agora a nossa consagração ao bom pastor. Ó bom pastor, nós te consagramos toda a nossa vida. A ti confiamos nossas famílias e nossos amigos. Tudo que temos e tudo que somos entregamos a ti. Tu és a fonte da vida. De ti procedem a cura e a libertação de todos os males. Tu és nossa luz e salvação. Queremos ser tuas ovelhas e pertencermos para sempre ao teu rebanho, pois junto de ti encontramos acolhida, paz e segurança. De todos os temores, tu sempre nos livras. Em ti pomos toda a nossa esperança, pois quem em ti espera jamais será decepcionado. Bom e eterno pastor, seguindo a ti com fidelidade, sabemos que após nossa peregrinação neste mundo, seremos recebidos por ti no céu. Lá, conforme tua promessa, viveremos para sempre contigo e teremos a felicidade eterna. Amém. Rezemos juntos a oração que o Senhor nos ensinou, através da qual nós chamamos a Deus de Pai e nos comprometemos a viver como irmãos e irmãs. Pai nosso que estais nos céus, santificado seja o vosso nome. Venha a nós o vosso reino. Seja feita a vossa vontade, assim na terra como no céu. O pão nosso de cada dia nos dai hoje. Perdoai-nos as nossas ofensas, assim como nós perdoamos a quem nos tem ofendido. E não nos deixeis cair em tentação, mas livrai-nos do mal. Amém. Recebamos agora a bênção do bom pastor. Que o bom pastor nos olhe com amor, traga luz aos nossos olhos e serenidade para o nosso coração. Amém. Que o bom pastor nos abrace agora com ternura, de modo que sintamos o afeto do seu divino coração. Amém. Que o bom pastor seja nosso guia, nos faça conhecer sua estrada, nos conduza e conduza nossas famílias pelos caminhos da paz e da felicidade. Amém. Ao bom pastor, a honra, a glória e o louvor para sempre. Amém. Que a bênção de Deus, Todo-Poderoso e rico em misericórdia, Pai, Filho e Espírito Santo, desça sobre todos nós e permaneça para sempre. Amém. Fiquem com Deus.
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devido a essa situação, o pessoal tá muito nostálgico, querendo ouvir muitas músicas do Renner, pra relembrar em forma de homenagem ao nosso querido cantor, que se foi o Rick da dupla Rick e Renner, né? A gente vai de música agora, mas antes vamos de interação, participação com cada um de vocês aqui do nosso WhatsApp. O Ailton lá do Rio Grande do Sul falou assim: "E Pedro Dantas, você já está até zoando o Elias, calcinha preta, do que é isso? Foi na onda do momento, rapaz. Foi um momento, porque quando eu vi eu já tinha falado. Mas a gente tocou. Antes do Bispo teve Calcinha Preta, Liga Pra Mim e Dobradinha com Calcinha Preta também. Hoje à noite essa vai pro meu amigo Elias de Paula, de São Geraldo do Meritinga, e o Júlio de Souza da Fazenda do Jânio Neves, sempre ligadinho, participando conosco aqui no Circuito Sertanejo. Nós vamos de música daqui a pouquinho, a gente volta com mais participação, mais interação. Mas antes, manda pra nós aí de onde você tá acompanhando aqui o Circuito Sertanejo. E fica ligadinho comigo que até às 8 eu tô aqui com você. Fique agora com o sucesso de Edibrito e Samuel, Toda Mulher. São 6h21. Boa noite.

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0: rapaz. Faltou só a morena pra dançar aqui agora.
1: Então, cara, rapaz, pode chegar pra cá, já?
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3: Muito boa noite, estamos de volta no 97 FM. Agora 6 horas e 51 minutos, faltando apenas 5 minutos para 7 da noite. Daqui a pouquinho terá o Codiniz informando a hora certa aqui nas ondas da rádio por um mundo melhor. Mas antes, eu tenho um recadinho para você diretamente do nosso queridíssimo diretor, Padre Romério. Ele que estará presidindo e celebrando uma missa juntamente com a irmã Helena Coraza, ela que deu a nossa palestra, nossa mentoria hoje aqui para a nossa equipe da Rádio Por Um Mundo Melhor. Ela que é uma irmã paulina, uma ordem de irmãs que cuidam dos meios de comunicação da igreja, né? Desde o Concílio Vaticano II, que foi decidido que os meios de comunicação também eram uma forma de evangelizar, espalhar a paz, o amor no mundo. Criou-se a Ordem das Irmãs Paulinas e ela teve que hoje agraciando-nos com a sua presença e estará hoje juntamente lá no distrito de Conselheiro Pena, Penha do Norte, na comunidade Nossa Senhora da Penha do Norte, na paróquia São José de Conselheiro Pena. Nosso diretor estará presidindo uma Santa Missa às 19h30. Então todos vocês aí de Conselheiro Pena e de Penha do Norte estejam presentes, e região, né? Estejam presentes, que hoje toda a comunidade estará em festa até o dia da Nossa Senhora da Penha, que é o dia que terá o encerramento das festas, mas façam parte, participem, celebrem conosco lá na comunidade Penha do Norte, lá em São José de Conselheiro Pena. Tendo dado nossos avisos, vamos de música. Daqui a pouquinho a gente volta com mais do Circuito Sertanejo. São 6h57. Boa noite.
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1: 97 FM, são 7:02. Boa noite.
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12: Agora é 7:16. Fique com Thiago Freitas, participação de Tarcísio do Acordeon. Insônia de saudade. Boa noite.

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0: 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Estamos de volta aqui com o Circuito Sertanejo, agora já na reta final. Como hoje foi um dia mais reflexivo, muita gente pedindo Rickery Renner ainda, eu deixei mais programação, mais música e falei pouco com vocês, peço até desculpa. Brincamos um pouquinho hoje mais cedo com meu amigo Elias de Paulo, mas eu e o Aelton, nós três brincamos aqui. Eu fui falar, cometi uma gafe, rapaz. Falei, a calcinha preta do Elias. Mas na verdade era a música do Calcinha Preta que ele me pediu, que já tocou aqui hoje mais cedo. Mas é isso, pessoal. Muito obrigado a todos vocês que participaram. Aelton lá do bairro Granduquesa. O José Maria lá da Fazenda da Rocinha, que pediu até Meu Cavalo Sabe Hoje, do Guilherme Silva, e tocou. A Vanusa lá do bairro Altinópolis, o Júlio de Souza, meu amigo Matosinho, a Dona Maria Rosa e muitas outras pessoas que estão sempre participando. Eu me despeço em nome de Rogai Material de Construção, hoje um pouquinho mais cedo, para vocês curtirem uma boa programação, uma boa música aqui no Circuito Sertanejo. Amanhã eu estou de volta novamente às 4 da tarde, ligadinho com vocês até às 8 da noite. Fiquem com Deus, até amanhã e tchau, tchau!
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5: Rádio Mundo Melhor FM, 19 horas, 50 minutos.

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1: Rádio Mundo Melhor FM, 20 horas.
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5: Mundo Melhor, 20 horas 49 minutos.

0: Está no ar a Voz do Brasil. As notícias do governo federal que movimentaram o país no dia de hoje.
1: Olá, boa noite.
2: Boa noite para você que nos acompanha em todo o país.
1: Quarta-feira, 23 de setembro de 2026.
2: Vamos aos destaques do dia.
1: Sancionada lei que aumenta a pena para furto e roubo de combustíveis.
2: Norma também endurece a punição para quem compra, transporta ou vende combustível de origem criminosa.
1: E tem início a operação carga pesada com foco em aumentos abusivos. Luana Karen.
3: Agência Nacional do Petróleo já aplicou mais de 200 milhões de reais em multa a distribuidoras por cobrança abusiva.
2: E o Brasil ultrapassou os 30 milhões de empregadores e trabalhadores por conta de empregados e trabalhadores por conta própria em 2025.
1: O índice passou de 24% em 2012 para 35% segundo o IBGE. Gabriela Noronha.
4: A região sul liderou a formalização e atingiu índice de 47% em 2025, seguida pelo centro-oeste e pelo sudeste.
2: Transporte aéreo.
1: Mais de 88 milhões de passageiros viajaram em voos domésticos e internacionais de janeiro a agosto.
2: Número é 4,7% superior ao registrado no mesmo período do ano passado.
1: E novas regras ampliam os direitos à informação dos passageiros. Thaís de Araújo.
5: O consumidor deverá ser informado já na compra da passagem de que o voo pode sofrer alterações por condições meteorológicas, requisitos de segurança ou outros fatores.
2: Hoje, na apresentação da Voz do Brasil, eu, Mariana Jungmann e Luciano Seixas.
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2: Foi sancionada a lei que aumenta penas para furto e roubo de combustíveis.
1: Além de